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1: Bem-vindos a mais um motor de busca, este que é o seu calendário vivo na antena do posto emissor do Funchal. Dia 7 de junho do ano de 1494 é assinado o Tratado de Tordesilhas, dividindo todos os territórios ultramarinos. No campo da saúde, lembramos que as decisões políticas globais afetam as populações locais por muitas gerações. Na parte da cultura e da literatura, os descobrimentos inspiraram crónicas e epopeias literárias de grande valor. A personalidade do dia vai para o cantor Prince, que nasceu neste mesmo dia. E a curiosidade, já que falamos do Tratado de Tordesilhas, é que a linha divisória foi traçada, imagine-se, sem quaisquer mapas precisos. E o destaque musical vai para o aniversariante Prince com o seu Purple Rain, e é com esta mesma música que nos despedimos hoje, com a promessa de regressarmos amanhã para mais um motor de busca.

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0: Na próxima semana, há uma significativa redução dos preços dos combustíveis. Entraram em vigor este sábado alterações à lei do subsídio de mobilidade para residentes na Madeira e nos Açores. Marítimo celebra centenário da conquista do Campeonato de Portugal. Os preços dos combustíveis baixam cerca de 9 cêntimos por litro na próxima semana. A gasolina de 95 octanas passará a custar quase 1,81€. O gasóleo rodoviário vai ser vendido a quase 1,74€ e o colorido e marcado muito perto do 1,30€. Os preços são semanalmente fixados pelo Governo Regional e entram em vigor às 0 horas de segunda-feira. Neste sábado, entraram em vigor as alterações à lei do subsídio de mobilidade para residentes na Madeira e nos Açores. Mecanismo de continuidade territorial é assim que passa a ser a nova designação. O diploma já foi publicado em Diário da República. Entre as principais alterações, deixa de haver limites máximos nos preços das viagens com direito ao reembolso. O diploma extingue, por outro lado, a obrigação de não dívida às finanças e à segurança social para ter acesso a este apoio. O pedido de reembolso tem de ser efetuado através da plataforma eletrónica, mas, pelo menos para já, não é imediato. O passageiro tem de pagar a totalidade do valor e ficar à espera, sem saber quanto tempo vai demorar a receber o que adiantou. O presidente do Governo, Miguel Albuquerque, lembra que o reembolso imediato era um compromisso do Governo da República que terá de ser reavaliado, isto depois da aprovação do novo diploma pela Assembleia da República.
1: Será o compromisso do Ministro. O Ministro, entretanto, com esta aprovação deste decreto, está tudo baralhado e a ideia é termos alguma estabilidade para podermos trabalhar nisso.
2: Mas conheço que há pessoas que ouvem as notícias que podem achar que a partir de amanhã já não há teto máximo, podem se enganar, entre aspas. Pois,
1: mas esse é o problema destas questões quando são resolvidas assim. Nós, é preciso dizer o seguinte, nós não fomos nem ouvidos, nem tivemos nenhuma intervenção nos últimos desenvolvimentos desta matéria, como vocês sabem. O que nós tínhamos era aquele decreto, daquela resolução que estava aprovada na Assembleia Regional, que era essa que fazia senso. Agora, nós, neste momento, o que temos é que minimizar os danos e as pessoas continuarem a viajar a preços acessíveis. Isso é o que nos interessa.
0: As alterações aprovadas pela maioria dos deputados na Assembleia da República já foram promulgadas pelo Presidente da República. Estas declarações do Presidente do Governo foram registadas à margem do arranque de mais uma edição do mercado quinhentista, que volta a lembrar o desembarque histórico de quem viajava na nau Santa Maria, seguido pelo cortejo, com centenas de figurantes recriando os primeiros povoadores e a vida da época. Miguel Albuquerque considera que o mercado quinhentista de Machico está cada vez melhor e atribuiu o sucesso do evento à participação da sociedade civil na organização.
1: Esta festa já está no calendário dos eventos da Madeira. E ainda bem que está, que é das festas mais interessantes e, sobretudo, é como a festa da flor é organizada pela sociedade civil e pela escola. Toda a gente participa, que é um grande sucesso.
0: Organizado desde sempre pela Escola Básica e Secundária de Machico, este evento faz agora parte do cartaz turístico oficial da região. Tem o apoio do Governo Regional e da Câmara.

0: Feira de Machico. A 19ª edição do Mercado Quinhentista está subordinada ao tema Gentes do Povoamento e envolve 1.500 figurantes vestidos à época. Há também 82 espaços, 37 bodegas, 26 artesãos, 16 escolas, 33 instituições e 50 grupos de animação com atividades desenvolvidas em 4 palcos. Estas iniciativas estão também integradas no Festival do Atlântico, que decorre até 28 de junho e que o posto emissor está a acompanhar. E agora viajamos no tempo, mas para lembrar o título nacional conquistado há 100 anos pelo Marítimo em futebol. Foi a 6 de junho de 1926. Um título que, no entanto, não é ainda reconhecido pela Federação Portuguesa de Futebol. Este sábado, na celebração do centenário e na inauguração da Praça dos Campeões, junto ao Estádio do Marítimo, o presidente do clube considerou ser tempo de o assunto voltar a debate.
1: A Federação Portuguesa de Futebol teve um entendimento na data que não reconhecia como um título de campeão, não fazia equivalência ao Campeonato de Portugal. Mas isso é um assunto que está, do meu ponto de vista, não está encerrado e que deve ser retomado, não só por parte do Marítimo, que acho que é importante, mas também por todos os clubes que conquistaram esses títulos e que não foram reconhecidos pela Federação. Portanto, acho que é um assunto que deve ser retomado pela ordem do dia.
0: Carlos André Gomes considera que o facto de não ser ainda reconhecido pela Federação Portuguesa de Futebol, o título conquistado há 100 anos pelo Marítimo não perde importância, nem tira qualquer mérito ao clube.
1: De maneira nenhuma. O mérito de quem a conquistou, a competência de quem dentro de campo ganhou este campeonato, fazendo uma travessia do Atlântico de barco, chegando lá, vencendo de forma categórica, isso nunca poderá ser esquecido, nem vai ser esquecido. Isso faz parte da nossa história, é a parte bonita da nossa história que deve ser sempre reconhecida. É um título que é marcante na história do Marítimo. É um título que é marcante no futebol português, porque é conquistado por uma equipa que sai fora do círculo normal dos três grandes e nunca há de ser um título esquecido. É um título que, quando muito, nós temos que reavivar a memória das pessoas, que é um título de campeão nacional. Não é uma equivalência a uma Taça de Portugal, é uma equivalência a um Campeonato de Portugal. E é isso que tem que ser reavivado na memória das pessoas. Mas é um título que é extremamente importante, o título mais importante da história do Marítimo e que deve ser sempre relembrado.
0: O clube do Almirante Reis assinalou o centenário da histórica conquista do Campeonato de Portugal a 6 de junho de 1916. O maior feito desportivo da história verde-rubra foi celebrado com a inauguração da Praça dos Campeões, localizada no espaço entre a Loja do Marítimo e o Cureto, junto ao Estádio dos Barreiros, e com uma Eucaristia de Ação de Graças na Igreja do Socorro, na Paróquia de Santa Maria Maior, no Funchal, presidida pelo padre Héctor Figueira.
2: Depois de 100 anos, o Marítimo pode dizer como o apóstolo Paulo: combati o bom combate, terminei a minha carreira, guardei a fé. Cuidado com a palavra terminar, que não tem aqui um sentido dos fins últimos do ser humano. Não, terminou esta etapa, mas muitas outras haverá. Os pobres e os humildes aparecem hoje no Evangelho. E, se calhar, olhando para o espaço onde estamos, agora não é pobre, isto é turístico, mas já fui muito pobre e fui aqui que nasceu o Marítimo, e certamente aqueles que trabalhavam durante o dia e jogavam no tempo que sobrava, certamente esses saberão a dificuldade do que é o trabalho braçal e que depois levava a serem mais fortes também dentro de campo, mas certamente com muito sacrifício. E talvez tenha sido, certeza foi, essa humildade que levou estes homens pequenos aos olhos do mundo a se tornarem grandes. E nós temos de aprender isto. Nós não somos avaliados porque nascemos grandes. Nós somos avaliados porque, nascendo pequenos ou grandes, crescemos. Assim se dizia na escola, que a nota era dada não por aquilo que trazíamos, mas por aquilo que conquistávamos. Oxalá, continua a ser assim.
0: Eucaristia de Ação de Graças, celebrada este sábado na Igreja do Socorro, no Funchal, para assinalar o centenário da conquista do Campeonato de Portugal pelo Marítimo. A Câmara Municipal do Funchal está a preparar um reforço de meios para as áreas do ambiente e saneamento. Jorge Carvalho admite que a pressão provocada pela população flutuante, nomeadamente com um grande movimento de turistas durante todo o ano no município, leva a autarquia a pensar nesse esforço.
3: Nós contamos que ainda no presente ano abrir concursos para reforçar esses departamentos.
4: E quantas vagas tem ideia?
3: Não tenho ainda neste momento, estamos a fazer o levantamento, mas posso lhe dizer que só na área do ambiente, no presente ano, desde que entramos em funções, estamos a falar de mais de 60 pessoas que já integraram os nossos quadros.
4: Em relação à capacidade da estação dos Viveiros, como é que estamos? Sabemos que a serra já está pelas pontas, como é que estamos aqui embaixo?
3: Nós ainda conseguimos dar resposta, mas também estamos a ponderar neste momento e procurar reequacionar uma melhor gestão daquele espaço.
0: Câmara do Funchal pretende dar resposta ao aumento dos fluxos de resíduos provocados também pela chamada população flutuante, no caso, constituída por um grande número de turistas.
3: A capacidade que está neste momento instalada em termos das equipas era para corresponder a uma determinada dinâmica, essencialmente de residentes, a partir do momento que temos um número cada vez mais significativo de turistas, de pessoas a circular na cidade, obviamente que aumentam também, neste caso particular, a produção de resíduos. E isso envolve, ou implica, melhor dizendo, um esforço acrescido por parte dos serviços, implica também um aumento ao nível das intervenções. Obviamente que essa é uma das áreas, eu diria, que sofrem um maior impacto com a mobilidade que hoje temos na nossa cidade.
0: Estas declarações do Presidente da Câmara do Funchal foram registadas no Dia Mundial do Ambiente, assinalado sexta-feira, e cujas celebrações encerraram a Semana do Ambiente, promovida pela autarquia. Inspirada na campanha internacional O Mar Começa Aqui, foi inaugurada uma instalação artística da arquiteta e ceramista Vera Andrade, junto do Jardim Municipal. A obra procura dar visibilidade à ligação invisível entre o ecossistema urbano e o oceano, como explicou Jorge Carvalho.
3: Temos aqui esta instalação, procuramos associar também aqui a arte, a cultura, a criatividade, para podermos também chamar a atenção dos nossos munícipes de que, quando estamos a falar de lixo, estamos a falar de comportamento. Quando falamos de lixo marinho, estamos a falar de lixo que muitas vezes o seu percurso inicia sem terra. E as sarjetas da cidade, sendo pontos de recolha de água e por vezes também de algum lixo, se nós tivermos essa atenção, essa preocupação, provavelmente aquilo que chega ao mar chega mais limpo, chega em melhores condições. E é nesse sentido que procuramos também, nesta rua, que é uma rua muito conhecida da Baixa da cidade, que é pedonal, termos aqui esta instalação para que quem por aqui passar possa efetivamente, na sua caminhada, consciencializar-se de que são os nossos comportamentos que efetivamente definem um bom ambiente.
0: Jorge Carvalho, Presidente da Câmara Municipal do Funchal. Conhecemos agora as previsões do estado do tempo para domingo. Pode contar com períodos de céu muito nublado, com boas abertas na vertente sul e terras altas da Ilha da Madeira. Possibilidade de ocorrência de períodos de chuva fraca na vertente norte até ao final da manhã. Vento fraco a moderado de norte a nordeste, superando por vezes forte até 40 km por hora, com rajadas que podem chegar aos 60 km horários nas terras altas e nos extremos leste e oeste da Ilha da Madeira, em especial a partir da tarde. No Funchal, os termómetros devem chegar aos 25 graus Celsius.

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1: Bem-vindos a mais um motor de busca, este que é o seu calendário vivo na antena do posto emissor do Funchal. Dia 7 de junho do ano de 1494 é assinado o Tratado de Tordesilhas, dividindo todos os territórios ultramarinos. No campo da saúde, lembramos que as decisões políticas globais afetam as populações locais por muitas gerações. Na parte da cultura e da literatura, os descobrimentos inspiraram crónicas e epopeias literárias de grande valor. A personalidade do dia vai para o cantor Prince, que nasceu neste mesmo dia. E a curiosidade, já que falamos do Tratado de Tordesilhas, é que a linha divisória foi traçada, imagine-se, sem quaisquer mapas precisos. E o destaque musical vai para o aniversariante Prince com o seu Purple Rain, e é com esta mesma música que nos despedimos hoje, com a promessa de regressarmos amanhã para mais um motor de busca.

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0: Na próxima semana, há uma significativa redução dos preços dos combustíveis. Entraram em vigor este sábado alterações à lei do subsídio de mobilidade para residentes na Madeira e nos Açores. Marítimo celebra centenário da conquista do Campeonato de Portugal. Os preços dos combustíveis baixam cerca de 9 cêntimos por litro na próxima semana. A gasolina de 95 octanas passará a custar quase 1,81 euro. O gasóleo rodoviário vai ser vendido a quase 1,74 euro e o colorido e marcado muito perto do euro e 30. Os preços são semanalmente fixados pelo Governo Regional e entram em vigor às 0 horas de segunda-feira. Neste sábado, entraram em vigor as alterações à lei do subsídio de mobilidade para residentes na Madeira e nos Açores. Mecanismo de continuidade territorial é assim que passa a ser a nova designação. O diploma já foi publicado em Diário da República. Entre as principais alterações, deixa de haver limites máximos nos preços das viagens com direito ao reembolso. O diploma extingue, por outro lado, a obrigação de não dívida às finanças e à segurança social para ter acesso a este apoio. O pedido de reembolso tem de ser efetuado através da plataforma eletrónica, mas, pelo menos para já, não é imediato. O passageiro tem de pagar a totalidade do valor e ficar à espera, sem saber quanto tempo vai demorar a receber o que adiantou. O presidente do Governo, Miguel Albuquerque, lembra que o reembolso imediato era um compromisso do Governo da República que terá de ser reavaliado, isto depois da aprovação do novo diploma pela Assembleia da República.
1: Será o compromisso do Ministro. O Ministro, entretanto, com esta aprovação deste decreto, está tudo baralhado e a ideia é termos alguma estabilidade para podermos trabalhar nisso.
2: Mas reconheço que há pessoas que ouvem as notícias que podem achar que a partir de amanhã já podem, já não há teto máximo, podem se enganar, entre aspas. Pois,
1: mas isso é o problema destas questões quando são resolvidas assim. Nós, é preciso dizer o seguinte, nós não fomos nem ouvidos, nem tivemos nenhuma intervenção nos últimos desenvolvimentos desta matéria, como vocês sabem. O que nós tínhamos era aquele decreto, daquela resolução que estava aprovada na Assembleia Regional, que era essa que fazia senso. Agora, nós, neste momento, o que temos é que minimizar os danos e as pessoas continuarem a viajar a preços acessíveis. Isso é o que nos interessa.
0: As alterações aprovadas pela maioria dos deputados na Assembleia da República já foram promulgadas pelo Presidente da República. Estas declarações do Presidente do Governo foram registadas à margem do arranque de mais uma edição do mercado quinhentista, que volta a lembrar o desembarque histórico de quem viajava na nau Santa Maria, seguido pelo cortejo, com centenas de figurantes recriando os primeiros povoadores e a vida da época. Miguel Albuquerque considera que o mercado quinhentista de Machico está cada vez melhor e atribuiu o sucesso do evento à participação da sociedade civil na organização.
1: Esta festa já está no calendário dos eventos da Madeira. E ainda bem que está, que é das festas mais interessantes e, sobretudo, é como a festa da Flora é organizada pela sociedade civil e pela escola. Toda a gente participa, que é um grande sucesso.
0: Organizado desde sempre pela Escola Básica e Secundária de Machico, este evento faz agora parte do cartaz turístico oficial da região. Tem o apoio do Governo Regional e da Câmara de Machico. A 19ª edição do Mercado Quinhentista está subordinada ao tema Gentes do Povoamento e envolve 1.500 figurantes vestidos à época. Há também 82 espaços, 37 bodegas, 26 artesãos, 16 escolas, 33 instituições e 50 grupos de animação com atividades desenvolvidas em 4 palcos. Estas iniciativas estão também integradas no Festival do Atlântico, que decorre até 28 de junho e que o posto emissor está a acompanhar. E agora viajamos no tempo, mas para lembrar o título nacional conquistado há 100 anos pelo Marítimo em futebol. Foi a 6 de junho de 1926. Um título que, no entanto, não é ainda reconhecido pela Federação Portuguesa de Futebol. Este sábado, na celebração do centenário e na inauguração da Praça dos Campeões, junto ao Estádio do Marítimo, o presidente do clube considerou ser tempo de o assunto voltar a debate.
3: A Federação Portuguesa de Futebol teve um entendimento na data que não reconhecia como um título de campeão, não fazia equivalência ao Campeonato de Portugal. Mas isso é um assunto que está, do meu ponto de vista, não está encerrado e que deve ser retomado, não só por parte do Marítimo, que acho que é importante, mas também por todos os clubes que conquistaram esses títulos e que não foram reconhecidos pela Federação. Portanto, acho que é um assunto que deve ser retomado pela ordem do dia.
0: Carlos André Gomes considera que o facto de não ser ainda reconhecido pela Federação Portuguesa de Futebol, o título conquistado há 100 anos pelo Marítimo não perde importância, nem tira qualquer mérito ao clube.
3: De maneira nenhuma. O mérito de quem a conquistou, a competência de quem dentro de campo ganhou este campeonato, fazendo uma travessia do Atlântico de barco, chegando lá, vencendo de forma categórica, isso nunca poderá ser esquecido, nem vai ser esquecido. Isso faz parte da nossa história, é a parte bonita da nossa história que deve ser sempre reconhecida. É um título que é marcante na história do Marítimo. É um título que é marcante no futebol português, porque é conquistado por uma equipa que sai fora do círculo normal dos três grandes e nunca há de ser um título esquecido. É um título que, quando muito, nós temos que reavivar a memória das pessoas, que é um título de campeão nacional. Não é uma equivalência a uma Taça de Portugal, é uma equivalência ao Campeonato de Portugal. E é isso que tem que ser reavivado na memória das pessoas. Mas é um título que é extremamente importante, o título mais importante da história do Marítimo e que deve ser sempre relembrado.
0: O clube do Almirante Reis assinalou o centenário da histórica conquista do Campeonato de Portugal a 6 de junho de 1916. O maior feito desportivo da história verde-rubra foi celebrado com a inauguração da Praça dos Campeões, localizada no espaço entre a Loja do Marítimo e o Coreto, junto ao Estádio dos Barreiros, e com uma Eucaristia de Ação de Graças na Igreja do Socorro, na Paróquia de Santa Maria Maior, no Funchal, presidida pelo padre Héctor Figueira.
4: Depois de 100 anos, o Marítimo pode dizer como o apóstolo Paulo: combati o bom combate, terminei a minha carreira, guardei a fé. Cuidado com a palavra terminar, que não tem aqui um sentido dos fins últimos do ser humano, não. Terminou esta etapa, mas muitas outras haverá. Os pobres e os humildes aparecem hoje no Evangelho. E, se calhar, olhando para o espaço onde estamos, agora não é pobre, isto é turístico, mas já fui muito pobre e fui aqui que nasceu o Marítimo, e certamente aqueles que trabalhavam durante o dia e jogavam no tempo que sobrava, certamente esses saberão a dificuldade que é o trabalho braçal e que depois levava a serem mais fortes também dentro de campo, mas certamente com muito sacrifício. E talvez tenha sido, certeza foi, essa humildade que levou estes homens pequenos aos olhos do mundo a se tornarem grandes. E nós temos de aprender isto. Nós não somos avaliados porque nascemos grandes. Nós somos avaliados porque, nascendo pequenos ou grandes, crescemos. Assim se dizia na escola, que a nota era dada não por aquilo que trazíamos, mas por aquilo que conquistávamos. Oxalá continue a ser assim.
0: Eucaristia de Ação de Graças, celebrada este sábado na Igreja do Socorro, no Funchal, para assinalar o centenário da conquista do Campeonato de Portugal pelo Marítimo. A Câmara Municipal do Funchal está a preparar um reforço de meios para as áreas do ambiente e saneamento. Jorge Carvalho admite que a pressão provocada pela população flutuante, nomeadamente com um grande movimento de turistas durante todo o ano no município, leva a autarquia a pensar nesse esforço.
5: Nós contamos que ainda no presente ano abrir concursos para reforçar esses departamentos.
6: E quantas vagas tem ideia?
5: Não tenho ainda neste momento, estamos a fazer o levantamento, mas posso lhe dizer que só na área do ambiente, no presente ano, desde que entramos em funções, estamos a falar de mais de 60 pessoas que já integraram os nossos quadros.
6: Em relação à capacidade da estação dos Viveiros, como é que estamos? Sabemos que a serra já está pelas pontas, como é que estamos aqui?
5: Nós ainda conseguimos dar resposta, mas também estamos a ponderar neste momento e procurar reequacionar uma melhor gestão daquele espaço.
0: Câmara do Funchal pretende dar resposta ao aumento dos fluxos de resíduos provocados também pela chamada população flutuante, no caso, constituída por um grande número de turistas.
5: A capacidade que está neste momento instalada em termos das equipas era para corresponder a uma determinada dinâmica, essencialmente de residentes, a partir do momento que temos um número cada vez mais significativo de turistas, de pessoas a circular na cidade, obviamente que aumentam também, neste caso particular, a produção de resíduos, e isso envolve ou implica, melhor dizendo, um esforço acrescido por parte dos serviços, implica também um aumento ao nível das intervenções. Obviamente que essa é uma das áreas, eu diria, que sofrem o maior impacto com a mobilidade que hoje temos na nossa cidade.
0: Estas declarações do Presidente da Câmara do Funchal foram registadas no Dia Mundial do Ambiente, assinalado sexta-feira, e cujas celebrações encerraram a Semana do Ambiente, promovida pela autarquia. Inspirada na campanha internacional O Mar Começa Aqui, foi inaugurada uma instalação artística da arquiteta e ceramista Vera Andrade, junto do Jardim Municipal. A obra procura dar visibilidade à ligação invisível entre o ecossistema urbano e o oceano, como explicou Jorge Carvalho.
5: Temos aqui esta instalação, procuramos associar também aqui a arte, a cultura, a criatividade, para podermos também chamar a atenção dos nossos munícipes de que, quando estamos a falar de lixo, estamos a falar de comportamento. Quando falamos de lixo marinho, estamos a falar de lixo que muitas vezes o seu percurso inicia sem terra. E as sarjetas da cidade, sendo pontos de recolha de água e por vezes também de algum lixo, se nós tivermos essa atenção, essa preocupação, provavelmente aquilo que chega ao mar chega mais limpo, chega em melhores condições. E é nesse sentido que procuramos também, nesta rua, que é uma rua muito conhecida da Baixa da cidade, que é pedonal, termos aqui esta instalação para que quem por aqui passar possa efetivamente, na sua caminhada, consciencializar-se de que são os nossos comportamentos que efetivamente definem um bom ambiente.
0: Jorge Carvalho, Presidente da Câmara Municipal do Funchal. E conhecemos agora as previsões do estado do tempo para domingo. Pode contar com períodos de céu muito nublado, com boas abertas na vertente sul e terras altas da Ilha da Madeira. Possibilidade de ocorrência de períodos de chuva fraca na vertente norte até ao final da manhã. Vento fraco a moderado de norte a nordeste, superando por vezes forte até 40 km por hora, com rajadas que podem chegar aos 60 km horários nas terras altas e nos extremos leste e oeste da Ilha da Madeira, em especial a partir da tarde. No Funchal, os termómetros devem chegar aos 25 graus Celsius.

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1: Bem-vindos a mais um motor de busca, este que é o seu calendário vivo na antena do posto emissor do Funchal. Dia 7 de junho do ano de 1494 é assinado o Tratado de Tordesilhas, dividindo todos os territórios ultramarinos. No campo da saúde, lembramos que as decisões políticas globais afetam as populações locais por muitas gerações. Na parte da cultura e da literatura, os descobrimentos inspiraram crónicas e epopeias literárias de grande valor. A personalidade do dia vai para o cantor Prince, que nasceu neste mesmo dia. E a curiosidade, já que falamos do Tratado de Tordesilhas, é que a linha divisória foi traçada, imagine-se, sem quaisquer mapas precisos. E o destaque musical vai para o aniversariante Prince com o seu Purple Rain, e é com esta mesma música que nos despedimos hoje, com a promessa de regressarmos amanhã para mais um motor de busca.

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Em nome do Pai, e do Filho, e do Espírito Santo, o Senhor esteja convosco. Caros irmãos, uma saudação a todos vós, uma saudação a todos aqueles que celebram connosco através da rádio Posto Emissor do Funchal. Greetings to you all. Welcome to our community. Let us celebrate the Eucharisty. Let us joyfully celebrate the Lord's Day. E nesta Eucaristia, celebro, ofereço a missa em sufrágio pelo meu pai, Marcos, por Maria José Ascensão Faria, Benícia Escórcio, Maria Terezinha Freitas Silva, no primeiro aniversário do seu falecimento, e Albino Freitas. A missa do sétimo dia, por Maria Lourdes de Abreu Pereira da Costa, rezando também por toda a sua família, que o Senhor vos conforte. Rezamos por José Lopes e José Teixeira, Filomena Glória Abreu e família. Reze também hoje pelas almas do purgatório, pela união e santificação de todas as famílias, pelo grupo de Santo António que recebe a imagem peregrina, ao anjo da guarda da família Malheiro e Araújo, por todos os sacerdotes da Santa Igreja, por Salomé Soares Henriques e família, ação de graças pelo aniversário natalício de Britney Faria e Jason Rodrigues. Muitos parabéns. Pela saúde de Rui Ferraz e família, ação de graças à Santíssima Trindade e ação de graças pelo aniversário natalício de Lígia Andrade. Muitos parabéns para si, que o Senhor a abençoe e a toda a sua família. Irmãos, e para celebrarmos mais dignamente esta Santa Missa, vamos todos reconhecer que somos pecadores.

grande culpa, e peço à Virgem Maria, aos anjos e santos, e a vós, irmãos, que rogueis por mim a Deus nosso Senhor. Deus Todo-Poderoso, tenha compaixão de nós, perdoe os nossos pecados e nos conduza à vida eterna.

0: Glória a Deus nas alturas e paz na terra aos homens por Ele amados. Senhor Deus, Rei dos céus, Deus Pai Todo-Poderoso, nós vos louvamos, nós vos bendizemos, nós vos adoramos, nós vos glorificamos, nós vos damos graças por vossa imensa glória. Senhor Jesus Cristo, Filho Unigênito, Senhor Deus, Cordeiro de Deus, Filho de Deus Pai, vós que tirais o pecado do mundo, tende piedade de nós. Vós que tirais o pecado do mundo, acolhei a nossa súplica. Vós que estais à direita do Pai, tende piedade de nós. Só vós sois o Santo, só vós o Senhor, só vós o Altíssimo Jesus Cristo, com o Espírito Santo, na glória de Deus Pai. Amém. Oremos. Atendei, Senhor, as orações do vosso povo, dai-lhe luz para conhecer a vossa vontade e coragem para a cumprir fielmente. Por Cristo nosso Senhor. Amém.
1: Leitura da profecia de Oseias. Procuremos conhecer o Senhor. A sua vinda é certa como a aurora. Virá a nós como o aguaceiro de outono, como a chuva da primavera sobre a face da terra. Que farei por ti, Efraim? Que farei por ti, Judá? Diz o Senhor. O vosso amor é como o nevoeiro da manhã, como o orvalho da madrugada que logo se evapora. Por isso vos castiguei por meio dos profetas e vos matei com palavras da minha boca, e o meu

peito resplandece como a luz. Porque eu quero a misericórdia e não o sacrifício, o conhecimento de Deus mais que os holocaustos. Palavra do Senhor.

Senhor esteja convosco. Evangelho de Nosso Senhor Jesus Cristo, segundo São Mateus. Naquele tempo, Jesus ia passar, quando viu um homem chamado Mateus, sentado no posto de cobrança dos impostos, e disse-lhe: "Segue-me." Ele levantou-se e seguiu Jesus. Um dia em que Jesus estava à mesa, em casa de Mateus, muitos publicanos e pecadores vieram sentar-se com ele e os seus discípulos. Vendo isto, os fariseus diziam aos discípulos: "Por que motivo é que o vosso mestre come com os publicanos e pecadores?" Jesus ouviu-os e respondeu: "Não são os que têm saúde que precisam de médico, mas sim os doentes. Ide aprender o que significa: prefiro a misericórdia ao sacrifício, porque eu não vim chamar os justos, mas os pecadores." Palavra da salvação. Caros irmãos, na primeira leitura e a leitura do Evangelho estão profundamente interligadas. Na primeira leitura aparece um profeta Oseias que vai chamar a atenção ao povo que andavam a fazer celebrações muito bonitas, com muito incenso, com muitos sacrifícios, com muitos louvores a Deus. Mas depois, a vida concreta nada tinha a ver com aquilo que tinham acabado de celebrar e oferecer a Deus. Havia uma certa hipocrisia entre o que celebravam e aquilo que viviam. E por isso o profeta Oseias é chamado por Deus para chamar atenção ao povo, para que não caia nessa hipocrisia, mas que possa celebrar, sim, os rituais, os louvores a Deus, mas depois que esses louvores continuem na vida prática, na vida concreta, nos gestos de amor e de misericórdia. O Senhor vai dizer: "Eu prefiro a misericórdia do que andar aí a fazer louvores que só apenas são exteriores, mas que depois não transformam o interior da nossa vida." E nós podemos ir mais à frente e dizer que o que celebramos deve transformar o nosso coração e deve levar-nos à misericórdia. Seja cada Eucaristia, cada louvor ao nosso Deus, profundamente transformador da nossa vida, e nos dê um coração cheio de misericórdia, como é misericordioso o nosso Deus. É muito bonita a palavra misericórdia, porque é uma palavra composta de duas partes. Misericórdia, miséria, vem de miséria. Miséria, que é a nossa fragilidade, a nossa miséria. E a segunda parte da palavra, misericórdia. Córdia vem de coração. Ou seja, de um lado está a nossa fragilidade, as nossas misérias, mas de outro lado está o coração de Deus, que não desiste de nós. Somos todos chamados a aprender com Deus, a ter também este olhar de misericórdia, não apenas sobre os outros ou sobre a história, mas até sobre nós mesmos, porque muitas vezes, quer o pecado que cometemos há muitos anos atrás, às vezes parece que o carregamos como um fardo pesado às nossas costas. Quando Jesus vem para nos libertar, para nos fazer caminhar em liberdade e não oprimidos e tristes pelos pecados cometidos, Ele vem para ser misericórdia, para que ninguém possa andar a carregar pecados, mas encontre a misericórdia do Senhor e a sua clemência e possa também, digamos, olhar para si com este olhar de misericórdia do nosso Deus. Não olhar para nós com angústia, com tristeza, com remorsos, mas aceitar que Deus nos perdoa, que o seu amor, diante do nosso maior pecado, é como uma fornalha ardente diante de um matinho deste tamanho. Assim é o nosso maior pecado diante da misericórdia de Deus. Mas Jesus não é o nosso Deus que fica apenas por falar da misericórdia. Ele próprio vai ser misericordioso. Por isso, nós, cristãos, não devemos apenas falar e ter discursos bonitos, mas, acima de tudo, devemos
testemunhar o Evangelho na nossa vida. O Senhor não nos chama só a falar da misericórdia, chama-nos a praticar a misericórdia com gestos muito concretos. É assim que acontece nas famílias. Como é que um filho aprende as coisas? Aprende as coisas não é só pelo aquilo que o pai diz, mas é aquilo que o pai faz. Disseram uma história ainda esta semana, o Núncio Apostólico dizia que havia um pai que tinha um filho em casa e o pai estava sempre a dizer: filho, tu nunca deves mentir, filho, nunca se mente. Toca o telefone, o filho atende o telefone e o filho olha para o pai e diz: olha, é para si, olha, diz que eu não estou em casa, diz que eu não estou. Quer dizer, acabou de dizer ao filho: não mintas. E depois acaba por levar o filho a mentir. Grande testemunho, não pode ser. Ou seja, devemos é educar através também do nosso próprio testemunho. E no Evangelho, Jesus vai se encontrar com Mateus. Mateus era um cobrador de impostos. Era, digamos, considerado um desgraçado, um pecador, um ladrão. Porque ele era um traidor da pátria. Cobrava impostos aos judeus para dar ao imperador romano. Traidor. E ainda por cima cobrava muito mais impostos daquilo que o imperador pedia. Para quê? Para meter uma parte no seu próprio bolso. E as pessoas sabiam muito bem quem eram os cobradores de impostos, os chamados publicanos. E Mateus era um deles. Certo dia estava assim na mesa de cobrança, como aparece aqui numa das pinturas flamengas que aparece aqui ao lado de Santo António, é a vocação de São Mateus. Se forem a Roma, convido-vos a entrar numa igreja de São Luís dos Franceses. Tem uma pintura da vocação de São Mateus que, para mim, é a pintura mais bonita deste mundo. Retrata mesmo, com grande catequese, este mesmo episódio de Jesus. Jesus olhou para Mateus e diz-nos a Escritura que ele olhou para ele com misericórdia. É assim o nosso Deus. Não olha para nós e nos vê pecadores ou uns tristes desgraçados. Ele olha para nós com misericórdia, com um olhar benévolo. E esse olhar que nós devemos aprender, olhar para nós, para os outros e para a própria história, com este olhar de benevolência, olhar de misericórdia. E Jesus disse: segue-me. E imediatamente aquele homem, sentindo-se olhado e abraçado pela misericórdia de Deus, levanta-se e segue Jesus. Não importa o que ficou para trás, importa o entusiasmo e a alegria de sentir-se amado, de sentir-se olhado com misericórdia. E Mateus levantou-se. Nunca ninguém se levantou tão depressa de uma cadeira como São Mateus e seguiu Jesus. E fez um banquete, convidou Jesus para almoçar em casa, convidou todos os seus amigos, todos os cobradores de impostos à volta de Jesus. E os judeus fundamentalistas olharam: mas este homem diz que é Deus, diz que é um profeta e anda almoçando com esta gente desgraçada e ladrões e traidores que são. Mas Jesus vai dizer: mas o médico não vem para aquele que está doente, não vem para aquele que está com saúde. Assim o nosso Deus vem ao nosso encontro, não para passar a mão e dizer: continua no teu pecado, não, mas para dizer: eu amo-te. Há um novo caminho que eu quero dar à tua vida. Queres aceitar seguir-me? É assim o nosso Deus. Assim deve ser a Igreja e assim devemos nós aprender com o Senhor a sermos misericordiosos com os outros, conosco e com a própria história. Louvado seja nosso Senhor Jesus Cristo. Creio em um só Deus, Pai Todo-Poderoso, Criador do céu e da terra, de todas as coisas visíveis e invisíveis. Creio um só Senhor Jesus Cristo, Filho unigênito de Deus, nascido do Pai antes de todos os séculos, Deus de Deus, luz da luz, Deus verdadeiro de Deus verdadeiro, gerado, não criado, consubstancial ao Pai. Por Ele todas as coisas foram feitas, e por nós, homens, e para nossa salvação, desceu dos céus e encarnou pelo Espírito Santo no seio da Virgem Maria e se fez homem. Também por nós foi crucificado, sob Pôncio Pilatos, padeceu e foi sepultado,
ressuscitou ao terceiro dia, conforme as Escrituras, e subiu aos céus, onde está sentado à direita do Pai. De novo há de vir em sua glória, para julgar os vivos e os mortos, e o seu reino não terá fim. Creio no Espírito Santo, Senhor que dá a vida, e procede do Pai e do Filho, e com o Pai e o Filho é adorado e glorificado. Ele que falou pelos profetas, creio na Igreja, una, santa, católica e apostólica. Professo um só batismo para a remissão dos pecados e espero a ressurreição dos mortos e a vida do mundo que há de vir. Amém. Caríssimos irmãos, elevemos a Deus as nossas orações por nós e por todos, dizendo: ouvi-nos, Senhor.

0: para que o Papa, Leão, os bispos e os presbíteros a ele unidos se fortaleçam na fé, deem glória a Deus e creiam no poder de Cristo ressuscitado. Oremos.
1: Ouvi-nos, Senhor.
0: Para que os homens procurem conhecer o Senhor, cooperem entre si com lealdade e reconheçam a sua parte no pecado do mundo, oremos.
1: Ouvi-nos, Senhor.
0: Para que cesse o desprezo pelos imigrantes, a perseguição aos refugiados e estrangeiros, e se respeitem as crianças sem família, oremos.
1: Ouvi-nos, Senhor.
0: Para que Deus dê coragem aos desiludidos, ensine aos homens o que há misericórdia e os leve a respeitar as minorias, oremos.
1: Ouvi-nos, Senhor.
0: Para que não nos julguemos mais do que os outros e saibamos, à maneira de Jesus Cristo, ser simples e verdadeiros para com todos, oremos.
1: Ouvi-nos, Senhor. Escutai, Senhor, as nossas orações. Atendei às preces da vossa Igreja, por Cristo nosso Senhor. Amém.

Irmãos, para que o meu e vosso sacrifício seja aceito por Deus Pai Todo-Poderoso. Concedei-nos, Senhor, a graça de participar dignamente nesta Eucaristia, pois todas as vezes que a celebramos, realiza-se a obra da nossa redenção, por Cristo nosso Senhor. O Senhor esteja convosco. Corações ao alto. Demos graças ao Senhor nosso Deus. Senhor Pai Santo, Deus rico de misericórdia, é nosso dever, é nossa salvação, dar-vos graças por Cristo nosso Senhor. Unidos na caridade, com fé viva, celebramos a sua ressurreição. Por isso, com os anjos e os santos, proclamamos a vossa glória, cantando numa só voz.

Vós, Senhor, sois verdadeiramente santo, sois a fonte de toda a santidade. Santificai estes dons, derramando sobre eles o vosso Espírito, de modo que se convertam para nós no corpo e sangue de nosso Senhor Jesus Cristo, na hora em que Ele se entregava para voluntariamente sofrer a morte, tomou o pão e, dando graças, partiu e deu aos teus discípulos, dizendo: Tomai todos e comei, isto é o meu corpo que será entregue por vós. De igual modo, no fim da ceia, tomou o cálice, de novo vos deu graças e deu aos seus discípulos, dizendo: Tomai todos e bebei. Este é o cálice do meu sangue, o sangue da nova e eterna aliança, que será derramado por vós e por todos, para a remissão dos pecados. Fazei isto em memória de mim. Mistério da fé. Celebrando agora, Senhor, o memorial da morte e ressurreição do vosso Filho, nós vos oferecemos o pão da vida e o cálice da salvação, e vos damos graças porque nos admitistes à vossa presença para vos servir nestes santos mistérios. Humildemente vos suplicamos que, participando no corpo e sangue de Cristo, sejamos reunidos pelo Espírito Santo num só corpo. Lembrai-vos, Senhor, da vossa Igreja dispersa por toda a terra. Tornai-a perfeita na caridade, em comunhão com o nosso Papa Leão, o nosso Bispo Nuno e todos os ministros sagrados. Lembrai-vos dos nossos irmãos que adormeceram na esperança da ressurreição, pelo meu pai Marcos, por Maria José Ascensão Faria, Benícia Escórcio, Maria Terezinha Freitas Silva e Albino Freitas, Maria Lourdes de Abreu Pereira da Costa, José Lopes e José Teixeira, Filomena Glória Abreu e família. Admiti-os na luz da vossa presença. Tende também misericórdia de todos nós, Senhor, e dai-nos a graça de participar da vida eterna com a Virgem, Santa Maria, Mãe de Deus, São José, os apóstolos, São Mateus, todos os santos, que desde o princípio do mundo viveram na vossa amizade, para cantarmos os vossos louvores por Jesus Cristo, vosso Filho. Por Cristo, com Cristo, em Cristo, a vós, Deus Pai Todo-Poderoso, na unidade do Espírito Santo, toda a honra e toda a glória, por todos os séculos dos séculos. Alegres e confiantes, rezemos a oração que Jesus nos ensinou. Pai nosso, que estais nos céus, santificado seja o vosso nome. Venha a nós o vosso reino, seja feita a vossa vontade, assim na terra como no céu. O pão nosso de cada dia nos dai hoje. Perdoai-nos as nossas ofensas, assim como nós perdoamos a quem nos tem ofendido. E não nos deixeis cair em tentação, mas livrai-nos do mal. Livrai-nos de todo o mal, Senhor, dai ao mundo a paz em nossos dias, para que, ajudados pela vossa misericórdia, sejamos sempre livres do pecado, enquanto esperamos a vinda gloriosa de Jesus Cristo, nosso Salvador. A paz do Senhor esteja sempre convosco. Saudai-vos na paz de Cristo.

Felizes os convidados para a ceia do Senhor. Eis o Cordeiro de Deus que tira o pecado do mundo. Corpo e o sangue de Cristo me guardem para a vida eterna.

Oremos, Senhor, que nos saciastes com a Eucaristia, fazei que alcancemos os benefícios da salvação e nunca cessemos de cantar os vossos louvores, por Cristo nosso Senhor. Caros irmãos, desejo a todos bom domingo, boa semana. Vamos juntos receber bênção de Deus. Senhor, esteja convosco. Abençoe-vos Deus Todo-Poderoso, Pai, Filho e Espírito Santo. Ide em paz, construí a paz, e o Senhor vos acompanhe. Graças a Deus.

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No Evangelho de hoje, Jesus passa por um homem chamado Mateus, sentado no seu local de trabalho, e diz-lhe apenas duas palavras: segue-me. E Mateus levanta-se e segue Jesus. É um gesto simples, mas que muda completamente a sua vida. Jesus não olha para o passado de Mateus, nem para os seus erros ou limitações. Vê nele uma pessoa capaz de recomeçar. Mais tarde, quando é criticado por estar à mesa com pecadores, Jesus respondeu: eu não vim chamar os justos, mas os pecadores. Esta é uma grande mensagem de esperança. Deus não nos ama por sermos perfeitos. Ama-nos como somos e chama-nos a crescer, a mudar e a caminhar com Ele.

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1: Olá, bem-vindos à Igreja no Mundo, programa da Fundação AIS ajuda a Igreja que sofre aqui na sua rádio. Eu sou o Paulo Aido e é sempre um privilégio saber que posso contar com a sua companhia aí desse lado durante os próximos 50 minutos.
2: Venho aqui precisamente para lamentar e pedir a vossa ajuda, de rezar por nós, porque a situação que nós vivemos na zona norte do país, principalmente em Cabo Delgado, com essas destruições, matanças, tudo isso, ninguém está em paz.
1: Esta religiosa, a irmã Ermelinda Singua, é a superiora das Irmãs da Imaculada Conceição e está a alertar para a situação muito grave que se vive em Cabo Delgado, no norte de Moçambique. Ela pede ajuda, pede as nossas orações por causa da violência terrorista em toda a região, com muita destruição e matanças, como ela acabou mesmo de dizer. A situação é, de facto, muito grave. Nós estamos a preparar uma emissão especial para a próxima semana, mas hoje vamos focar-nos nas palavras da irmã Ermelinda, que esteve de passagem por Lisboa. Este vai ser um dos temas em destaque no programa de hoje, em que vamos contar, como habitualmente, com os comentários aqui em estúdio da Catarina Martins de Betancourt, diretora da Fundação AIS em Portugal. Olá, Catarina.
3: Olá, Paulo, e olá também a todos os nossos ouvintes.
1: Mas vamos começar pela Ucrânia. A guerra, que foi lançada a 24 de fevereiro de 2022, já dura há mais de 4 anos. E vamos falar da Ucrânia porque nas últimas semanas têm ocorrido, Catarina, alguns dos mais devastadores ataques lançados por Moscovo.
3: É verdade, Paulo. Se por um lado parece que a operação

0: Paulo, têm sido prédios residenciais, escolas, hospitais, mas também igrejas, museus, bibliotecas, mercados, centros comerciais, comboios e também estações ferroviárias. E como já vem sendo comum desde há muito tempo, também as infraestruturas energéticas, claro.
1: Um dos aspectos mais importantes desta guerra tem sido o papel que a Igreja Ucraniana tem assumido no apoio às populações, às vítimas diretas e indiretas dos ataques, dos bombardeamentos. E quando falamos disto, Catarina, é importante referir, salientar também o apoio que a Fundação AIS tem dado à Igreja Ucraniana ao longo destes já mais de 4 anos.
0: Sem dúvida, Paulo, e eu lembro aqui aos nossos ouvintes que a Fundação AIS já financiou 1.256 projetos de apoio à Igreja Ucraniana, portanto, isto desde fevereiro de 2022, e isto significa também, Paulo, qualquer coisa com mais de 30 milhões de euros.
1: Números muito significativos.
0: Sem dúvida, Paulo, sem dúvida. Portanto, são números muito significativos, mas que só são possíveis graças a esta incrível generosidade dos nossos benfeitores, não só aqui em Portugal, mas também no Brasil, em Espanha, em França, enfim, em todos os países onde a Fundação AIS está presente. É importante falarmos disto, pois ao mesmo tempo em que lidamos com guerras e com sofrimento, o amor e a solidariedade falam sempre mais alto, Paulo.
1: Precisamente, estamos então a falar da Ucrânia, que tem sido palco nos últimos dias de bombardeamentos muito fortes por parte da Rússia. E estamos também, a propósito disto, a lembrar o apoio que a Fundação AIS tem dado à Igreja Ucraniana desde a primeira hora. Vamos agora escutar um excerto do relato que Maria Lozano, diretora internacional de comunicação da AIS, nos enviou recentemente ao regressar da Ucrânia após uma viagem de trabalho a este país. Já no comboio, Lozano contou-nos o que viu, o que sentiu e partilhou isso com os nossos ouvintes.
2: Estamos aqui, precisamente no comboio que nos leva de regresso de Kiev à fronteira com a Polónia. Estivemos a viajar pela Ucrânia durante uma semana, a visitar o país, a encontrar-nos com as pessoas e a tentar descobrir as necessidades mais urgentes e mais graves na Ucrânia. Passaram quase 2 anos de guerra e muitas pessoas podem pensar que a situação na Ucrânia melhorou muito. E é verdade que a ajuda humanitária que víamos antes, quando Kiev estava sitiada e havia bombardeamento ao redor de Kiev, não encontramos essa situação. De vez em quando tocavam as sirenes, porque fomos apercebendo pelas aplicações das pessoas onde apareciam os alertas que estávamos em situação de alarme. E tínhamos de ter cuidado, mas não se compara nem é parecida com a situação do início do conflito. No entanto, disseram-nos que a situação no leste do país ainda é muito perigosa. Continua a haver guerra, destruição e morte. Vimos tudo isso também nos momentos que, para mim, pessoalmente, foram muito tristes, quando visitámos o cemitério de Lviv, onde há muitos túmulos de jovens soldados mortos. Ainda por cima, a visita foi no dia de São Nicolau, que é um dia de festa muito querido aqui. Havia muitas mães e pais junto dos túmulos dos seus filhos. Foi uma visão desoladora que, graças a Deus, nós não conhecemos na Europa, mas que aqui está a ser uma dura realidade diária. A Igreja agora quer focar-se ainda mais na cura dos traumas e síndromes pós-traumáticos, depois dessas situações tão terríveis que estão a viver, tanto dos que regressam da linha da frente, com deficiências, feridas ou com feridas da alma, que são ainda mais difíceis de curar. A Igreja está a fazer tudo o que está ao seu alcance para os acompanhar. Ontem o padre Roman Laba, um sacerdote paulino que está em Kiev, contou-nos que no início da guerra escreveu a palavra proteção no muro da igreja, para indicar que havia um bunker, um lugar onde as pessoas poderiam esconder-se. E disse que este é o papel da Igreja, proteger os outros. Estivemos, portanto, a acompanhar tudo isto e vimos também o trabalho de ajuda humanitária de emergência que se faz e que é enorme e está a ser feito pela Igreja, tanto nos lares de idosos como na distribuição de refeições. Ontem visitámos um centro de Kiev onde estavam cerca de 50 pessoas e onde a Igreja distribui alimentos diariamente. Pudemos ficar lá algum tempo a falar com as pessoas. Todos os dias são distribuídas cerca de 200 refeições.

0: Estivemos também com os padres albertinos, que também partilham e oferecem todos os dias uma sopa a 150 pessoas. E o mais bonito é que esse trabalho é feito por 40 homens que estão a viver com os padres albertinos num centro de reabilitação de dependências, como as drogas e o álcool. E são precisamente estas pessoas que se encarregam de preparar tudo e distribuir as refeições. Quando estão no centro, devem estar limpos, sem estarem sob o efeito de nenhuma substância aditiva. Mas são pessoas em recuperação e, graças a este trabalho que os padres albertinos estão a desenvolver, muitos deles mudaram de vida. Tem sido uma experiência muito forte emocionalmente e muito interessante. Muito obrigada e rezem muito por este país.
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2: Foi Maria Lozano, diretora internacional de comunicação da Fundação AIS, na viagem de regresso à Alemanha após uns dias de trabalho na Ucrânia. Retomando a conversa aqui em estúdio, é preciso dizer que a guerra está a ter também um enorme impacto nas crianças e nas famílias.
3: Sim, sem dúvida, Paulo. Em algumas regiões, as crianças frequentam a escola apenas em abrigos subterrâneos e há muitas crianças que nunca tiveram aulas numa escola normal, portanto, com um recreio ao ar livre, por exemplo, onde possam correr, onde possam brincar normalmente. Podemos dizer mesmo que há toda uma geração de crianças e jovens que vai ficar seguramente muito marcada por esta guerra.
2: Obrigado, Catarina. Da Ucrânia, onde a Fundação AIS tem estado presente ao lado da Igreja que está na linha da frente no apoio às populações, temos recebido ao longo destes anos inúmeras mensagens de agradecimento. Em apenas 2 minutos vamos escutar agora o que o arcebispo de Kiev, o bispo de Odessa e o pároco de Kizelivka nos têm para dizer.
4: Desde Kiev, saúdo todos os benfeitores da Fundação Ajuda à Igreja que Sofre. Muito obrigado pelo vosso apoio e colaboração. A guerra ainda está ativa na Ucrânia. Por favor, fiquem connosco. A Ucrânia prevalecerá. Sou Stanislav Shirokoradiuk, bispo de Odessa. Recebemos hoje a visita de ajuda à Igreja que Sofre e estamos muito gratos por esta visita, porque todos querem ver com os próprios olhos o que fazemos, que tipo de necessidades temos. E estamos muito gratos por este interesse e por esta visita. E, em particular, agradeço muito o apoio da Fundação AIS. Isto é muito importante para nós neste período de guerra tão difícil. Não nos sentimos sozinhos, esta solidariedade e tudo o que fazemos juntos são um grande, grande apoio para nós. Peço que continuem a ajudar-nos e, em especial, peço as vossas orações, porque isso também é muito importante, o apoio espiritual para nós. Muito obrigado e que Deus vos recompense. Agradecemos à equipa da Fundação AIS por vir ter connosco na vila de Kishelivka. Estamos ao lado da nossa igreja, o Imaculado Coração da Mãe de Deus, que foi bombardeada em 2022, após a invasão, quando vieram os russos. Obrigado pela vossa ajuda e continuem a rezar por nós. Estamos muito agradecidos aos nossos benfeitores da Fundação AIS por tê-los aqui na vila de Kishelivka, na região de Nikolaev. Esta igreja foi destruída no ano de 2022 após a invasão dos russos no bombardeamento. Estamos sinceramente a pedir as vossas orações e estamos muito agradecidos pela vossa ajuda que nos forneceis. Obrigado.
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2: O Líbano é a par da Ucrânia e outro país em guerra. Desde o dia 2 de março que o Líbano é palco de bombardeamentos por parte de Israel contra posições da milícia Hezbollah. O resultado tem sido catastrófico no plano humanitário. A Fundação AIS tem uma campanha em curso em apoio à Igreja do Líbano, de que já vamos falar, mas para já importa saber como vão as coisas no terreno. É que há relatos, Catarina, de que uma parte considerável do sul do Líbano foi já destruída.
3: Sim, é verdade, Paulo. São dados terríveis que foram divulgados então na semana passada pela Organização Mundial das Migrações. E esta organização da ONU confirma que, como temos dito aqui ao longo dos últimos programas, mais de 1 milhão e 200 mil pessoas foram forçadas a abandonar as suas casas por causa da guerra e que isso significa cerca de 20% da população total do Líbano, Paulo.
2: Números muito impressionantes, de facto. A fuga de tantas pessoas é uma consequência da violência dos bombardeamentos de Israel, como dissemos, contra as posições do Hezbollah, que é uma milícia xiita apoiada pelo Irão.
3: Exato, Paulo. E a guerra entre Israel e o Hezbollah já provocou também, e isto segundo dados do próprio governo libanês, a destruição de pelo menos 62 mil casas. Mas estima-se que este número possa ser muito conservador, pois haverá dezenas de milhares de habitações que foram totalmente ou parcialmente demolidas em mais de 50 cidades, vilas e também aldeias.
2: Obrigado, Catarina. Estas informações são preciosas e ajudam a perceber também a importância e a urgência da campanha lançada aqui em Portugal em apoio à Igreja do Líbano. Já vamos falar disso, mas antes chamo a sua atenção para uma reportagem que fomos buscar aos nossos arquivos. É sobre o Val de Beqa, uma região tradicionalmente cristã que fica entre a Síria e o Líbano. O que vamos escutar é um trabalho sobre uma cantina que abriu as suas portas para acolher essencialmente refugiados oriundos da Síria, vítimas da guerra civil neste país. Uma cantina especial que, no atual contexto da guerra no Líbano, é agora mais urgente do que nunca.
5: Zahli is situated between Beirut and Damascus. We say that Zahli is the capital.
6: Zahli situa-se entre Beirut e Damasco. Dizemos que Zahli é a capital dos católicos no Médio Oriente. Muitas famílias vieram à procura de refúgio na nossa arquidiocese sem nada, apenas com a roupa de dormir. Tivemos a ideia de começar um restaurante e chamar-lhe Mesa de São João Misericordioso. E começámos a dar a esses refugiados sírios uma refeição quente todos os dias. Devido à crise económica no Líbano, muitos libaneses passam necessidades. De antes, havia em Zahli uma grande classe média. Agora não há classe média. Muitos dos que apoiavam a Mesa de São João Misericordioso vêm agora pedir ajuda se lhes podemos dar uma refeição por dia. Às vezes eu choro. Vejo a miséria das pessoas. Digo aos meus colegas voluntários na Mesa de São João: tenham fé. O futuro está nas mãos de Deus. Se não tiverem dinheiro, eu estou disposto a mendigar, a pedir dinheiro para ajudar os pobres. Diariamente, entregamos 1.200 refeições. Isso significa alimento para mais de 500 pessoas todos os dias. Gostaria de agradecer à Fundação AIS, Ajuda à Igreja que Sofre, por nos ajudar ao longo destes anos. As boas obras que fazemos é a parceria entre vós e os que sofrem e passam necessidades. Agora eles sabem que têm irmãos e irmãs que cuidam deles. É por isso que têm esperança. Somos uma comunidade internacional, mas somos um em Jesus Cristo.
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2: Escutámos Dom Issam Darwish, o arcebispo greco-católico melquita de Zahli, que serve, como avançamos, e avançamos já para o número da semana, e o número é 1.200, porque são 1.200 as refeições que são servidas por dia nesta cantina da igreja. Escusado será dizer que esta cantina só consegue ter as portas abertas, só consegue oferecer estas refeições graças à ajuda da igreja. Isto leva-nos já para a campanha SOS Líbano, que está em marcha desde que começou a guerra neste país, desde o dia 2 de março. E em relação a esta campanha, importa lembrar que o objetivo é ajudar a Igreja Libanesa a dar um cabaz com bens essenciais a cada família em necessidade.
3: Sim, é isso mesmo, Paulo. E cada cabaz que entrega a cada família tem alimentos, tem medicamentos e também tem roupa. Portanto, a Igreja procura que estas famílias, em especial aquelas que vivem ainda então nas ruas ou que estão abrigadas em casas particulares ou mesmo em paróquias ou mosteiros, tenham desta forma o mínimo dos mínimos para poderem sobreviver.
2: E é aqui então que entramos nós.
3: Exatamente, Paulo. E este cabaz de bens essenciais para um mês e para uma família custa 80 euros. Mas E eu quero sublinhar isto aqui aos nossos ouvintes e tenho dito, como sabem aqui ao longo das últimas semanas, qualquer ajuda é bem-vinda, portanto qualquer ajuda, por mais pequena que seja, faz toda a diferença na vida destas famílias. E aquilo que eu peço a quem nos está a escutar, e deixo aqui também desde já o meu profundo agradecimento, aquilo então que eu peço é que ajudem no que puderem, ajudem e por favor rezem também para que esta guerra termine e acabe este sofrimento dos libaneses.
2: Exatamente. E em termos práticos, então como é que os nossos ouvintes podem ajudar nesta campanha específica SOS Líbano?
3: Bom, Paulo, aquilo que peço a quem nos está a escutar neste momento é que contactem com a Fundação AIS pelo nosso telefone 21 754 4000, repito, 21 754 4000, ou então vão até à nossa página de internet em fundação-ais.pt, e o mais fácil, como tenho repetido também aqui nas últimas semanas, é sempre pelo MBWay, e o MBWay da Fundação AIS é o 918-125574. Eu repito, 918-125574.
2: Muito bem, obrigado. Ajudar, este é a par do verbo amar o que mais identifica o trabalho da Fundação AIS. É preciso ajudar os que mais sofrem, os que estão em maior dificuldade, os mais pobres, os perseguidos. É isso que a Fundação AIS faz em muitos países do mundo, como é o caso do Líbano. E é no Líbano que vamos encontrar pessoas que são a expressão deste amor maior pela humanidade. É o caso da irmã Juliette, que não consegue esconder as lágrimas sempre que fala das pessoas que ajuda.
7: A nossa missão é saber escutar as pessoas. Esta região é muito pobre em todos os aspectos. As pessoas estão à espera lá fora e isso não é digno. Cada dia, cada minuto, há pessoas a bater à nossa porta. Precisam de medicamentos, de tudo, seja o que for. Às vezes sentimos-nos tentadas a ajudá-los materialmente, mas temos de os ajudar a recorrer a Cristo. Preciso de ver Cristo neles. Eles precisam de alguém que lhes faça as compras, por exemplo, aqueles que não têm dinheiro para comprar legumes. Não conseguem pagar a renda da casa. Não conseguem pagar a conta da eletricidade. Viram-se forçados a vender o frigorífico, a vender alguns móveis do seu apartamento para poderem comprar medicamentos. Eles já não têm vontade de viver. Querem morrer. O meu papel é amar a vida para poder dá-la aos outros. É difícil porque há muito desemprego. Ninguém trabalha. Então, como é que as pessoas vão sobreviver? Muitas pessoas já não comem carne, já não comem fruta, já não comem laticínios. As crianças. Quantas vezes as mães me telefonam: Irmã Juliette, o frigorífico está vazio. E é verdade.
6: Ofereça-lhes esperança. A fé deles é um presente para todos nós.
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2: Foi a irmã Juliette, símbolo da igreja de mangas arregaçadas, que no Líbano procura ser sinal de esperança mesmo no meio da guerra, mesmo no meio do sofrimento e da pobreza. E agora vamos focar a nossa atenção em África. E temos muito para falar. A ameaça terrorista em Cabo Delgado e a viagem do Papa à África. E já que estamos a falar do Papa, importa dizer que este sábado, dia 6, o Santo Padre inicia uma longa visita à Espanha. Vão ser 6 dias no país vizinho, mas que também vamos acompanhar por aqui. Mas para já, queremos falar da Mauritânia, um país situado no norte do continente, na região conhecida como Sahel, e que tem características muito singulares no que diz respeito, Catarina, à Igreja Católica.
3: É verdade, Paulo, e a Mauritânia é um país enorme, Oficialmente chama-se a República Islâmica da Mauritânia, está situado no noroeste da África e faz fronteira com o Oceano, o Saara Ocidental, a Argélia, o Mali e também o Senegal. Mas o mais curioso, Paulo, é que a Mauritânia, que em área é sensivelmente o dobro da área de Espanha, tem apenas uma diocese.
2: Portanto, temos uma diocese apenas num país gigantesco. Porquê?
3: Bom, Paulo, porque os cristãos representam apenas cerca de 0,2% da população total, ou seja, são uma ínfima, ínfima minoria.
2: Muito bem, falamos então da Mauritânia, porque recentemente passou pela sede da AIS na Alemanha Dom Victor Nedion, o bispo de Nouakchott, a tal única diocese, e ele falou das dificuldades que se colocam à Igreja e podemos dizer, Catarina, que o acolhimento aos imigrantes é o principal desafio.
3: Sim, podemos dizer isso, Paulo. Neste momento, na Mauritânia, há apenas cerca de 6 mil fiéis e quase todos são estrangeiros. Portanto, este é um país marcado pela imigração ilegal e com uma população em trânsito, e isso representa, como se imagina, um grande desafio para a Igreja.
2: Sendo a Mauritânia um país islâmico, há perseguição religiosa?
3: Não, Paulo. Portanto, o bispo contou-nos que não há perseguição, que o Islão é tradicionalmente moderado na Mauritânia. No entanto, ele adverte que se está a notar o crescimento do Islão salafista, portanto mais radical, que não vê com bons olhos nem a Igreja Católica, nem sequer os muçulmanos moderados.
2: Sendo que este país tem o dobro do tamanho, sensivelmente, claro, o dobro do tamanho de Espanha e tem cerca de apenas 6 mil fiéis, calculo que os membros da Igreja serão também poucos, mas que terão muito que fazer, dada a dimensão geográfica do país.
3: Sem dúvida, Paulo. Portanto, a Igreja da Mauritânia tem dois bispos, Dom Vítor, que esteve então agora na Alemanha, e o bispo emérito, Dom Martin, e tem ainda 13 padres e cerca de 30 religiosas, todas estrangeiras. Uhum. É, de facto, uma igreja única para uma missão também especial, pois por ali as pessoas estão sempre de passagem e muitas vezes trazem consigo histórias dramáticas de quem se aventurou em busca de uma vida melhor.
2: Obrigado, Catarina. Vamos agora então ao encontro do bispo emérito da Mauritânia, Dom Martin Happ. Este missionário alemão não perde uma oportunidade para falar da sua Mauritânia, país que serve há mais de 30 anos, e não perde também uma oportunidade para agradecer tudo o que a Fundação AIS tem feito pela Igreja deste país.
8: Sou o bispo Martin Happ e nasci em Münsterland, na Alemanha. Sou um padre branco dos missionários africanos que trabalham em África desde 1973. Em 1995, fui nomeado bispo de Nouakchott, na República Islâmica da Mauritânia. A República Islâmica da Mauritânia é 3 vezes maior que a Alemanha, mas mesmo assim não é muito conhecida entre nós ou mais. A Mauritânia faz fronteira com Marrocos a norte, com o Senegal a sul, com o Oceano Atlântico a oeste e com o deserto Mali a leste. A superfície do país é de 1.030.700 km². Por isso sabemos onde estamos. A Igreja Católica é pequena na Mauritânia. A comunidade é constituída a 100% por não-mauritanos. A maioria são migrantes, portanto, é uma igreja de migrantes para migrantes, mas também para os mauritanos pobres. Para nós é muito importante cumprir a missão de Jesus Cristo onde quer que Deus nos envie. É essa a nossa vocação. A maioria dos missionários é de países do Sul e, por esse motivo, a Igreja local precisa de apoio material para continuar a sua missão. Quero agradecer a ajuda à Igreja que sofre, porque sempre recebi ajuda de maneira fácil e sem complicações. A todos os que apoiam a ajuda à Igreja que sofre, quero dar a minha bênção episcopal. Em nome do Pai, do Filho e do Espírito Santo. Amém.
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2: Descendo agora pelo continente africano, vamos até Moçambique, ainda a propósito do violento ataque terrorista de 30 de abril a uma missão católica em Cabo Delgado. Como disse no início do programa, estamos a preparar uma emissão especial para a próxima semana, em que contamos com a participação do bispo de Pemba, Dom António Juliás, para uma análise mais detalhada do que está a acontecer na região norte deste país de língua portuguesa. Mas hoje vamos escutar a irmã Ermelinda Singua, que esteve em Lisboa. Esta irmã, Catarina, ficou em choque quando soube do ataque à missão católica.
3: É verdade, Paulo. Ela ficou em choque quando escutou então esta notícia de que a missão católica de São Luís de Montfort, na diocese de Pemba, tinha sido atacada então com brutalidade pelos terroristas. Esta irmã estava em Roma a tratar de assuntos da sua comunidade e ficou muito triste, claro, com mais este ataque, com mais um ataque deliberado contra os cristãos.
2: A irmã estava em Roma porque é a superiora da sua congregação.
3: Exatamente. Portanto, a irmã Ermelinda é a superiora das Irmãs da Imaculada Conceição, que é a primeira congregação nascida em Moçambique. Aliás, estas irmãs iniciaram agora uma missão também no bairro da Serafina, em Lisboa, apoiando assim o patriarcado no cuidado a idosos e a famílias locais.
2: Excelente isso. Bom, como estávamos a dizer, a irmã Ermelinda estava em Roma quando ocorreu então o ataque à missão católica em Cabo Delgado, um ataque que deixou o edifício da igreja reduzido a escombros.
3: Sim, tudo foi destruído, a começar pela igreja, portanto ainda do tempo colonial e que tinha sido restaurada agora recentemente. Além da igreja, os terroristas que pertencem ao grupo Estado Islâmico também destruíram a escola primária e o posto de saúde e levaram consigo à força cerca de 2 dezenas de populares, dos quais ainda não há qualquer informação, Paulo.
2: E já passou um mês. Entretanto, Catarina, os terroristas ainda estão na região e as informações é que continuam muito ativos.
3: Sim, Paulo, os terroristas continuam a movimentar-se na região, especialmente ali na zona de Chiure. Portanto, algumas aldeias foram atacadas e há o relato mesmo de combates entre grupos de antigos combatentes e terroristas, em que terão perdido a vida algumas dezenas destes antigos soldados.
2: Uhum.
3: Portanto, a situação agora parece muito complicada e também muito incerta, Paulo.
2: Obrigado, Catarina. Vamos então escutar a mensagem que a irmã Ermelinda gravou na sede da AIS em Lisboa, pouco antes de embarcar de novo para Moçambique. Uma mensagem em que alerta para a situação de violência em Cabo Delgado, uma violência que afeta os cristãos, que afeta todos os moçambicanos.
9: Sou irmã Ermelinda Emílio Singua, superiora das Irmãs da Imaculada Conceição de Moçambique. Estou em Lisboa, vindo de Roma. Infelizmente, estando em Roma, tive a notícia do ataque dos homens armados à missão de São Luís de Monforte, em Cabo Delgado, e fiquei muito, muito embaraçada, muito triste. É uma situação muito lamentável, porque parece-me ser uma perseguição para com os cristãos daquela zona, e não só, talvez, para mim que seja uma perseguição para todos nós moçambicanos. Venho aqui precisamente para lamentar e pedir a vossa ajuda, de rezar por nós, porque a situação que nós vivemos na zona norte do país, principalmente em Cabo Delgado, com essas destruições, matanças, tudo isso, ninguém está em paz. As pessoas não conseguem fazer as suas vidas como deve ser. Então, queremos confiar a todos, o povo português, para que rezem por nós, para que ajudem-nos, de fato, a ultrapassarmos essa situação que já lá vão mais de anos que o terrorismo se instalou no nosso país.
2: Estamos a escutar a irmã Ermelinda Singua, superiora das Irmãs da Imaculada Conceição, a primeira congregação religiosa nascida em Moçambique. A irmã passou pela sede da AIS em Lisboa para deixar uma palavra de grande apreço também pela solidariedade dos benfeitores e amigos da Fundação AIS, instituição que, diz ela, muito tem feito por Moçambique, muito tem feito pelos países da África e de todo o mundo.
9: Eu gostaria de aproveitar esta oportunidade dizer muito obrigada a todo o povo português pelo apoio que tem dado, não só a Cabo Delgado, mas também a todos os moçambicanos. De longe e de perto, uns chegam aqui e são acolhidos, e outros que estamos lá do outro lado do Moçambique, também somos apoiados em várias vertentes. Então, gostaríamos de encorajar, animar, para que continuem a ajudar esta organização, que tem feito muito, não só para Moçambique, mas para tantos outros países de África e fora da África. Há tamanha gratidão para todos vós e rogamos a Deus para que continue a suscitar no meio de todos este coração generoso, bondoso e confiante que um dia Deus poderá trazer a paz para Moçambique, para os países em conflito, todos nós sabemos disso, para que a paz se restabeleça o mais rápido possível. Muito obrigada e que Deus vos abençoe.
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2: E deste apelo da irmã Ermelinda, superiora das Irmãs da Imaculada Conceição de Moçambique, mensagem a que vamos regressar ainda na próxima semana, vamos agora até à China, até à Diocese de Macau, ao encontro do nosso correspondente, o jornalista José Miguel Encarnação.
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10: O passado dia 13 de maio foi também dedicado a Nossa Senhora de Fátima aqui em Macau. Logo pela manhã, o bispo Dom Stephen Lee celebrou missa bem cedo para alguns fiéis que quiseram logo prestar a sua devoção a Nossa Senhora de Fátima, fiéis esses que depois à tarde também se juntaram ao bispo de Macau para uma outra Eucaristia, desta vez já com muito mais fiéis, e acompanhar a imagem de Nossa Senhora de Fátima. Enquanto que a missa da manhã foi celebrada na Igreja da Sé Catedral, à tarde a Eucaristia teve lugar na Igreja de São Domingos, de onde partiu a imagem de Nossa Senhora de Fátima a caminho da Ermida da Penha, ou seja, o ponto geográfico mais alto da Península de Macau. Em procissão, foram assim muitos os fiéis, largas centenas, que se dirigiram para a Igreja de Nossa Senhora da Penha, uma igreja que, como o próprio nome indica, é dedicada à Nossa Senhora da Penha, a Nossa Senhora da Imaculada Conceição, e que todos os anos, no dia 13 de maio, recebe a imagem de Nossa Senhora de Fátima. Ali, na Ermida da Penha, o bispo elevou o ostensório com o Santíssimo Sacramento, ou com a hóstia consagrada, como quiserem, e foi então dali que, dirigindo-se para a cidade de Macau, abençoou a cidade e toda a sua população.
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2: Firdous Parvaiz, jovem paquistanesa a viver em Lisboa, recorda o desespero dos seus conterrâneos após os ataques de 14 de agosto de 2023 contra a comunidade que está em Janamvala, perto da sua casa. Passaram, entretanto, quase 3 anos, mas Parvaiz não consegue esquecer as lágrimas nem o medo dos cristãos que nesse dia viram mais de 20 igrejas serem incendiadas e que tiveram de fugir para salvar as próprias vidas. Lembro-me das lágrimas, é a história que vamos escutar já de seguida com a Pilar Rocha.
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11: Atacaram de manhã, muito cedo. Começaram a incendiar as igrejas e nesse dia incendiaram mais de 20, recorda Firdous Parvaiz à Fundação AIS. Por sorte, a jovem não estava em Jaranwala quando ocorreu este, que foi um dos mais graves ataques contra a comunidade cristã no Paquistão nos últimos anos. Há quem diga que foi mesmo o pior ataque de sempre. Foi a 16 de agosto de 2023. Nesse dia, milhares de muçulmanos atacaram, vandalizaram e profanaram igrejas e destruíram casas de cristãos. Foi o caos. Os cristãos foram forçados a fugir em pânico para salvar as próprias vidas. Firdous soube do que estava a acontecer quando a irmã lhe telefonou. Ela estava em Islamabad para recolher os meus documentos, pois estava a tratar do passaporte para viajar precisamente para Portugal. Agora, passado quase 3 anos, a jovem paquistanesa diz à Fundação AIS que Jaranwala se transformou naquele dia num autêntico caos. Só se viam pessoas em fuga, casas a arder e até um cemitério cristão foi vandalizado. Tudo começou com a notícia de que 2 cristãos haviam profanado o livro sagrado dos muçulmanos. Bastou isso e uma turba enfurecida de milhares de pessoas a querer fazer justiça, queimando casas e igrejas, ameaçando os cristãos. Firdous Parvaiz se regressou a Jaranwala, ainda a agitação estava no ar. Diz ela, foi tão triste ver o que se estava a passar. Foi difícil para mim e ainda é difícil agora recordar aquele momento e explicar aquela situação. Lembro-me das lágrimas das pessoas, de como choravam, pois perderam os seus móveis, os seus bens. Foi uma situação terrível. Algumas senhoras contaram-nos que tentaram pedir ajuda à polícia. Correram para pedir ajuda e os agentes disseram, por favor, fujam, não podemos fazer nada por vocês. Passaram 3 anos, mas as memórias estão intactas e ainda não foi feita justiça. Face à inexistência de apoio oficial, a maior parte das casas dos cristãos foi reparada apenas graças à solidariedade da própria comunidade. mas nada faz esquecer o medo nem a ansiedade, que continuam bem presentes entre os cristãos de Jaranwala, entre os cristãos do Paquistão. Diariamente, cristãos, principalmente famílias da classe baixa ou classe média, enfrentam muitas situações críticas, diz Firdul Parvaiz. Esta é a situação atual no Paquistão. Está a acontecer dia após dia, a aumentar dia após dia. A maioria das pessoas está a perder a sua família, está a perder os seus filhos, está a perder tudo, também devido à blasfémia. Por isso, tentamos simplesmente procurar ser a voz do povo cristão do Paquistão, diz esta jovem à Fundação AIS.
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2: Chegamos à reta final de Igreja no Mundo, o programa da Fundação AIS aqui na sua rádio. Vamos agora falar do Papa Leão XIV. Daqui a pouco iremos retomar o balanço da viagem do Santo Padre à África e vamos falar também, claro, da visita à Espanha, que se inicia já este sábado, dia 6. Para já, importa assinalar, Catarina, que passou, entretanto, um ano desde a eleição de Robert Francis Prevost. Foi no dia 8 de maio de 2025.
3: É verdade, Paulo. Foi já há um ano. O tempo, de facto, passa muito depressa. Eu estava em Roma com uma peregrinação internacional da Fundação AIS e assisti, tive a graça de assistir a esse momento histórico em que Leão XIV apareceu pela primeira vez na Basílica de São Pedro e que se apresentou ao mundo. Foi inesquecível, Paulo.
2: E até para fazer a ligação com o que temos falado aqui, podemos dizer que neste primeiro ano de pontificado, Leão XIV se tem assumido, claro, como um claro, aliás, defensor da paz e do diálogo, isto num mundo marcado por guerras, por conflitos e por muita violência.
3: Exatamente, o Papa tem sido essa voz em defesa da paz e tem usado o peso também da sua palavra na defesa das populações, daqueles que vivem marcados pelo sofrimento da guerra e da violência, e isso ficou muito claro nas várias viagens que já realizou, quer ao Líbano, quer à Turquia, quer em África, e que temos aqui comentado no nosso programa.
2: É isso mesmo, e daqui a pouco vamos falar então um pouco mais sobre a viagem do Papa a Angola. Mas agora, e ainda a propósito deste primeiro aniversário da eleição de Leão XIV, vamos assistir a uma parte de um documentário que retrata os anos em que Prevost viveu em Roma, muito longe ainda de imaginar que em 2025 iria ser eleito Papa. Uma viagem que nos vai levar agora a Roma, a 1981.
12: Chegou a Roma em 1981 e foi ordenado em 1982. Escolheu estudar direito canónico no Angélico.
13: Depois chegaram dois jovens sacerdotes, muito jovens.
12: Viajámos por várias regiões da Itália, tanto na Sicília como no Norte, em Trentino, em várias partes. Foi-nos pedido com insistência para participarmos numa manifestação e nós levámos um cartaz que tinha escrito Agostinianos pela Paz, algo que não agradou às instâncias superiores do Vaticano. Desempenhou as suas funções como prior-geral de 2001 até 2013. Prevost veio aqui a Genazano cerca de 30 vezes e, como bem sabemos, isto deve-se à sua grande devoção à Mãe do Bom Conselho. Tinha um capítulo provincial na Austrália. No regresso, parava para visitar a província não sei onde. Depois, chegava aqui e à tarde já estava a trabalhar no seu gabinete. Como está Chiclayo? Bem.
13: Acredito que ele tinha uma grande devoção a Santa Rita. Dois dias depois da sua ordenação episcopal, esteve aqui. Esteve aqui dois dias depois de ser nomeado cardeal.
12: Então passa o Papa Móvel e nem sequer estávamos muito perto e vê-se que o Papa Francisco reconhece o Prevost e faz assim com o pulgar, de forma muito simpática, com um sorriso. E eu dei-lhe logo um toque com o braço e disse: ele vai nomear-te bispo em breve. Estes são os nomes dos novos cardeais: Monsenhor Robert Francis Prevost, prefeito de dicastério para os bispos. Comprometo-me, prometo e juro. Temos Papa. Queremos dar-lhe força para o que puder fazer como cabeça da Igreja Universal.
2: Falando ainda do Papa, como eu disse há pouco, Leão XIV vai iniciar este sábado, 6 de junho, uma visita de 6 dias à Espanha. E hoje temos, a propósito disto, uma colaboração especial. Mário Almeida, que trabalha no Vaticano, no Dicastério para o Serviço do Desenvolvimento Humano Integral, vai nos fazer uma antecipação desta viagem do Papa à Espanha, mas com um olhar especial para as Canárias, onde, Catarina, o Santo Padre se vai encontrar com migrantes oriundos de África.
3: É verdade, Paulo, são pessoas que embarcaram então em arriscadas viagens rumo à Europa, fugindo da guerra, da pobreza e também, claro, da perseguição religiosa. O facto de o Papa ter incluído a ida às Canárias na viagem oficial da Espanha tem muito significado. Acima de tudo, mostra a atenção da Igreja para com esta multidão de migrantes, de pessoas que têm de ser acolhidas com toda a dignidade que é devida ao ser humano, claro.
2: Exatamente. Vamos então escutar Mário Almeida, que trabalha na Santa Sé e que nos vai trazer um olhar especial para a visita que o Santo Padre vai iniciar a Espanha neste sábado, dia 6, visita que inclui então as Ilhas Canárias, onde Leão XIV vai cumprir um desejo do Papa Francisco.
14: Sabemos que o Papa vai cumprir um desejo do Papa Francisco, que é de ir às Ilhas Canárias e de encontrar-se com muitos migrantes africanos, sobretudo dos países da costa ocidental de África, que pelas mais variadas razões, muitas vezes por situações de perseguição e de guerra, de conflito, também pelas consequências, às vezes, das mudanças climáticas e também pela pobreza generalizada, embarcam nestas viagens muito arriscadas, onde muitos perdem a vida, mas também onde muitos encontram ao longo do caminho nos países de trânsito e depois nas Ilhas Canárias, uma igreja acolhedora, uma igreja que procura atender às suas necessidades imediatas, de emergência, mas também de longo prazo, de integração nas Canárias e em Espanha. O Papa vai levar a mensagem de que o Evangelho é para todos, o Evangelho é grande força e grande sinal de esperança para a África, mas o Evangelho também, a todos, convida ao pleno respeito da dignidade humana de todos, independentemente do credo, da cultura ou da raça. Então, é com muito prazer que aqui, a partir do solo africano, agradeço também a ajuda à Igreja que Sofre por apoiar tantos projetos que ajudam a fortalecer a Igreja em África, a enraizar a fé cristã e também, em alguns casos, um apoio a projetos que apoiam o desenvolvimento e as necessidades materiais, espirituais, culturais das pessoas. E, finalmente, o grande apoio que a ajuda à Igreja que Sofre dá à formação de tantas destas vocações vibrantes em África, dos padres, das irmãs, mas também dos catequistas, que são um dos grandes pilares da Igreja em África. Um bem-aja a todos e que Deus vos abençoe.
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2: Foi Mário Almeida, sob a visita do Papa à Espanha, aqui com um olhar centrado na viagem às Canárias e com uma alusão muito simpática, Catarina, ao trabalho que a Fundação AIS desenvolve em África.
3: Sim, o Mário Almeida, que é um bom amigo da Fundação AIS, não quis deixar de lembrar alguns dos aspectos que marcam o trabalho de apoio à AIS à Igreja em África, que ele acompanha de perto até por causa do cargo que ocupa então no Dicastério para o Serviço do Desenvolvimento Humano Integral da Santa Sé.
2: E é isso mesmo, obrigado, Catarina, e focados ainda no Santo Padre. Vamos então retomar o contacto agora com o Padre Tony Neves, que hoje vai concluir o balanço da viagem a Angola, hoje focado então especialmente na visita ao Santuário de Nossa Senhora da Moshima.
15: A Nossa Senhora da Moshima foi outro dos pontos altos. Nós sabemos que há muita polémica em torno da construção da Basílica, mas também sabemos que a devoção do povo angolano a Nossa Senhora da Moshima está em crescimento contínuo. Foi bonito rezar o rosário com uma multidão ali naquele fim da tarde, naquela noite de oração intensa. Mais uma vez, a paz, a justiça, a fé, o papel de Nossa Senhora na vida de uma comunidade cristã estiveram muito presentes. Bom, finalmente o encontro em Nossa Senhora de Fátima para bispos, para religiosos, religiosas, padres diocesanos e catequistas. Gostei muito do testemunho que foi dado pelo catequista, também daquele testemunho que foi dado pelo padre, pelas duas irmãs, e a intervenção do Papa, a pedir entrega, a pedir um estilo de vida e um estilo de liderança que corresponda àquilo que o Papa Francisco dizia, os pastores com cheiro às ovelhas. O afastamento progressivo de uma igreja que seja muito clericalista, mas uma igreja que seja profundamente, profundamente sinodal. E me chamou particularmente a atenção, quase na parte final da intervenção do Papa, o momento em que ele presta homenagem aos mártires missionários. Sabemos que em Angola, padres, irmãs, irmãos e leigos foram mortos por anunciar o Evangelho, por defender a sua fé, por estarem no meio da guerra ou em contexto de guerra ao serviço dos mais pobres. Bom, em resumo, esta visita do Papa vai deixar uma marca muito grande e vamos ver como é que Angola, o povo angolano, as autoridades, a Igreja, vão agora assumir estas palavras do Papa Leão e vão tentá-las pôr em prática.
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2: Foi o padre Tony Neves, missionário espiritano, grande conhecedor do continente africano, a fazer para o nosso programa um balanço da visita do Papa a Angola. Estamos já na reta final do programa de hoje, mas temos de voltar a falar, aliás, na campanha lançada pela Fundação AIS aqui em Portugal para a recuperação das igrejas atingidas em janeiro pela passagem da tempestade Christine. Já dissemos várias vezes que esta campanha tem sido um sucesso, mas temos de continuar, Catarina, porque há ainda muitas igrejas por consertar.
3: É isso mesmo, Paulo. Portanto, a nossa campanha, que, como os nossos ouvintes recordarão, arrancou logo no início de fevereiro e conseguiu, passados 3 meses, mais de 500 mil euros de donativos, o que é extraordinário e só é possível ali efetivamente graças a esta fantástica generosidade dos nossos benfeitores e dos nossos amigos, e por isso deixo aqui uma vez mais o meu muito obrigada por toda esta ajuda, mas este valor é, no entanto, ainda insuficiente, porque temos de passar agora, digamos assim, a uma segunda fase para a consolidação das estruturas, Paulo.
2: Como dissemos há pouco, esta campanha tem de continuar e por isso é preciso lembrar, Catarina, como é que os nossos ouvintes podem ajudar.
3: Bom, Paulo, é muito fácil e, como tenho dito aqui nas últimas semanas, basta ir à nossa página de internet, fundação-ais.pt, ou então ligar-nos para o nosso telefone, para o 21 754 4000, repito, 21 754 4000, e dar a ajuda que cada um possa dar. Mas volto a repetir, e isto é válido para todas as nossas campanhas, a forma mais fácil e mais rápida é através do MBWay, e o MBWay da Fundação AES é o 918-12-5574. Eu repito, 918-12-5574.
2: Obrigado, Catarina, e já que estamos a falar em ajuda, é bom lembrar também que podemos ajudar todos nós, a AIS, com a declaração de IRS.
16: 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Este ano, ao preencher a sua declaração de IRS, assine 505-152-304, o código da Fundação AIS, e isso basta. No ano passado conseguimos mais de 200 mil euros. Este ano temos de ultrapassar este valor, pois são cada vez mais também as comunidades que nos pedem ajuda, que nos pedem socorro. Ao doar 1% do seu IRS para a Fundação AIS, está a dizer a cada um destes cristãos perseguidos, destes heróis da fé, que eles estão no seu coração. O mundo ignora-os, mas a Igreja acolhe-os. Obrigado por aliviar a cruz dos cristãos perseguidos.
2: E assim, lembrando que com uma simples cruz na nossa declaração de IRS podemos ajudar os cristãos a suportar a cruz da perseguição religiosa, chegamos ao fim do programa de hoje. Todas as semanas marcamos encontro aqui porque há uma igreja que precisa da nossa ajuda. Agradeço a presença aqui em estúdio da Catarina Martins de Betancourt, assim como a colaboração do José Mário, da Pilar Rocha, do José Simões, do Gonçalo Dias, do Sérgio Melo e do Félix Ungo, que muito agradeço. A Igreja no Mundo é um programa da Fundação AIS e é já retransmitido por 43 rádios em Portugal Continental, Madeira e Açores, mas também em Moçambique, Cabo Verde, Angola, São Tomé e Príncipe e Guiné-Bissau. Para mim, Paulo Waido, foi um gosto, como sempre, saber que esteve aí desse lado na nossa companhia. Despeço-me com amizade. Até ao próximo programa. Até à próxima semana, se Deus quiser.
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Miguel Albuquerque destaca a estratégia seguida pelo Governo Regional na prevenção de fogos florestais. Secretário da Economia considera que a madeira pode transformar-se numa porta de entrada para investimentos asiáticos na Europa. Marítimo tenciona respeitar a orientação da Liga de Futebol nos direitos audiovisuais, mas defende o meio termo entre as propostas da Liga e do Nacional.

0: Miguel Albuquerque foi este fim de semana à Freguesia do Monte, no Funchal, para, junto do Hospital dos Marmoleiros, voltar a garantir que o Governo Regional está a trabalhar na prevenção de fogos florestais.
1: Como estamos a fazer no Caminho dos Preços, estamos a fazer aqui no Monte, esta aqui é uma zona de proteção do hospital, e garantir também as acessibilidades, como fizemos na Trompica, no sentido de termos nas zonas altas e sobretudo nas zonas onde há maior deflagração de fogos e onde também alguns artistas vão para o fogo, termos zonas que sejam suscetíveis de serem controladas de imediato pelos bombeiros. Por exemplo, estamos a fazer os acessos entre Trompica e o Eficério, uma zona crucial. Neste momento fizemos aquela estrada. E aqui na periferia do Funchal, o que estamos a fazer é alguns cortes, como estamos a fazer, por exemplo, na ligação ao Corral das Freiras, lá em cima em São Roque, na estrada Engenheiro Rocha da Silva. E aqui junto ao hospital temos esta zona que já foi cortada, nós fizemos o corte e agora vedamos a área com gado no sentido de não deixar crescer as infestantes e proteger toda esta infraestrutura fundamental que é o Hospital dos Marmoleiros.
0: Para o Presidente do Governo, esta estratégia garante a criação de zonas de corta-fogo seguras e áreas importantes para a criação de gado.
1: Temos uma cooperação muito boa com a Associação de Criadores, toda a gente fica a ganhar, não há nenhum problema, uma vez que são áreas vedadas ao gado. O gado tem ótimas condições, água, tem erva, tem ração e temos aqui uma garantia que não vamos estar todos os X em X anos a gastar dinheiro nos cortes, que isto, tudo isto custa muito dinheiro e estamos a fazer o mesmo naquela zona do Caminho dos Pretos.
0: Miguel Albuquerque garante que o trabalho realizado na prevenção de fogos florestais vai continuar. O secretário regional da Economia considera que a Madeira pode transformar-se numa porta de entrada para investimentos asiáticos na Europa. Ao falar para investidores que participaram numa palestra realizada no Instituto Internacional de Macau, no âmbito da missão económica que realiza ao Oriente, José Manuel Rodrigues apresentou a Madeira como região privilegiada para receber e a exportar investimento asiático.
2: A nossa posição geopolítica e geoeconómica no Atlântico Norte, entre a Europa, a África e as Américas, tudo isso faz da Madeira um destino atrativo para o investimento estrangeiro. E é desse ponto de vista que Macau está para a China como uma porta de entrada de investimento externo, a Madeira pode estar para Portugal e também para o continente europeu como uma plataforma, quer para o investimento no nosso arquipélago, quer também como uma plataforma para os mesmos investidores poderem se lançar, quer em investimentos, quer em exportações, no mercado nacional e também no mercado europeu. E desse ponto de vista, acho que é importante dizer que foi com alguma surpresa que as pessoas ouviram falar de uma terra desenvolvida, de uma terra que cresceu economicamente, que está pronta a receber quem queira se instalar e quem queira investir no nosso território, criando emprego e criando riqueza.
0: Na palestra denominada Madeira Hoje, o secretário da Economia mostrou os mais importantes indicadores de desenvolvimento económico da região e os benefícios dos investidores que escolhem o arquipélago. José Manuel Rodrigues considera que, além da expansão do investimento asiático pela Europa, essa escolha vai também beneficiar o desenvolvimento da Madeira.
2: Precisamos, sobretudo, que esse crescimento económico se reflita na qualidade de vida das pessoas e se passa naturalmente por uma valorização dos salários e pela redução dos impostos. Eu acho que a Madeira tem várias apostas no futuro. Uma delas é, obviamente, a aposta no setor tecnológico e na inteligência artificial. A aposta também na economia azul, uma vez que temos uma grande zona económica exclusiva que está por explorar racionalmente e de forma sustentável, na economia verde, nas energias renováveis e também na área da longevidade, da saúde e do bem-estar, que é preciso não esquecer que temos a maior obra pública do país, que é o novo Hospital Central e Universitário, que esperemos venha a ser uma pedra angular e, sobretudo, que representa um salto também na qualidade dos serviços de saúde prestados à nossa população.
0: Esta foi a primeira visita oficial de um governante madeirense à região administrativa autónoma de Macau. A missão, coordenada pela Invest Madeira, desenrolou-se entre 30 de maio e 6 de junho e passou por Macau, China e Hong Kong. A patinadora madeirense Jéssica Rodrigues vai ser operada ao cotovelo depois da grave queda que sofreu neste sábado durante o Campeonato Nacional de Absolutos de Patinagem de Velocidade, que decorre na pista dos Prazeres. A atleta envolveu-se numa queda com outras quatro patinadoras e sofreu uma luxação num cotovelo, mas fontes médicas indicam que se encontra estável. A Liga Portuguesa de Futebol vai votar esta segunda-feira, em Assembleia Geral Extraordinária, o modelo da chave de repartição dos direitos audiovisuais entre os clubes da Primeira e da Segunda Liga. O presidente do Marítimo disse que gostaria de ver aprovado um modelo intermédio entre o que defende a Liga e o que propõe o Nacional. A sugestão dos alvinegros privilegia uma maior base de equilíbrio entre todos os clubes, ao passo que a proposta da Liga tem mais em conta a dimensão mediática e o mérito desportivo. A ideia da Liga de Futebol mereceu críticas de Rui Alves, a que respondeu com alguma provocação o presidente do Futebol Clube do Porto. Apesar da rivalidade interna na região, o presidente do Marítimo, Carlos André Gomes, disse que as críticas de André Vilas Boas parecem confirmar que o modelo apresentado pelo Nacional incomoda principalmente os três clubes considerados grandes.
3: Aquilo que o André Vilas Boas veio dizer na Praça Pública é... Eu atrevo-me a dizer que nem o engenheiro Rui Alves conseguiria defender tão bem que o modelo que o Nacional apresenta é o melhor para o futebol português como a posição que o André Vilas Boas defende. Quando o André Vilas Boas vem atacar um modelo do Nacional, é que se calhar esse modelo é bom para todo o futebol português, exceto os três grandes. Por isso é uma posição normal de defesa do Porto e que se compreende. Nada de especial.
0: Mesmo assim, o presidente do Marítimo defende um modelo intermédio entre o que apresenta a Liga de Futebol e a sugestão do Nacional.
3: Entre aquilo que era a chave inicial da Liga e aquilo que era a chave do Nacional, obviamente que o Marítimo votava na chave do Nacional porque estava de acordo mais com aquilo que eram os princípios. Mas o Marítimo não é fundamentalista. O Marítimo acha que pode-se encontrar aqui um meio termo e é nesse meio termo que estamos a trabalhar. Por isso, nesse sentido, aquilo que for a orientação dentro da Assembleia Geral, aquilo que surgir dentro da orientação e do plano de trabalhos da Assembleia Geral, o Marítimo tomará a sua posição de defesa do futebol português, sendo que o Marítimo nunca é estanque nas suas posições, no sentido que nem é totalmente contra a posição da Liga, nem é totalmente a favor da posição do Nacional.
0: Em 17 de abril, os clubes ratificaram por maioria a proposta da Liga de Futebol relativa ao procedimento de venda para o mercado doméstico dos direitos audiovisuais, com voto contra do Benfica e a abstenção do Nacional. Rui Alves insiste na proposta defendida pelo Clube Alvinegro, que privilegia uma maior base de equilíbrio entre todos os clubes.
4: Se cada presidente entender não defender o seu clube, já não sou eu que vou responder. Eu vou defender o meu clube. Se a desigualdade, digamos, relativamente aos direitos centralizados, audiovisuais, se a desigualdade, em vez de ser um para quatro, tudo o que seja com uma desigualdade superior, será prejudicial a 80% dos clubes. Se 80% dos clubes entenderem que é mais importante defenderem os grandes clubes do que os sócios que os eleger, eu não posso fazer nada. Não.
0: A Assembleia Geral Extraordinária da Liga Portuguesa de Futebol realiza-se nesta segunda-feira, com início às 10 horas, no auditório da sede da Liga no Porto, e vai assinalar mais um passo na centralização dos direitos de transmissão dos jogos dos dois escalões principais, prevista a partir da época 2028-29. O presidente do Marítimo garante que o clube não vai desistir de ver reconhecido oficialmente pela Federação Portuguesa de Futebol o título de campeão de Portugal conquistado há 100 anos. Foi a 6 de junho de 1926 que o Marítimo venceu a competição, a única existente naquela época. Um título que, aos tempos de hoje, tem equivalência a uma Taça de Portugal. Na celebração do centenário e na inauguração da Praça dos Campeões, criada junto ao Estádio do Marítimo, o presidente do clube, Carlos André Gomes, considerou ser tempo de o assunto voltar a debate.
3: A Federação Portuguesa de Futebol teve um entendimento na data que não reconhecia como um título de campeão, não fazia equivalência ao Campeonato de Portugal. Mas isso é um assunto que está, do meu ponto de vista, não está encerrado e que deve ser retomado, não só por parte do Marítimo Cais, que é importante, mas também por todos os clubes que conquistaram esses títulos e que não foram reconhecidos pela Federação. Portanto, acho que é um assunto que deve ser retomado pela ordem do dia.
0: Carlos André Gomes considera que o facto de não ser ainda reconhecido pela Federação Portuguesa de Futebol o título nacional conquistado há 100 anos pelo Marítimo não perde importância nem lhe retira qualquer mérito.
3: De maneira nenhuma. O mérito de quem a conquistou, a competência de quem dentro de campo ganhou este campeonato, fazendo uma travessia do Atlântico de barco, chegando lá, vencendo de forma categórica, isso nunca poderá ser esquecido, nem vai ser esquecido. Isso faz parte da nossa história, é a parte bonita da nossa história que deve ser sempre reconhecida. É um título que é marcante na história do Marítimo, é um título que é marcante no futebol português, porque é conquistado por uma equipa que sai fora do círculo normal dos três grandes e nunca há de ser um título esquecido. É um título que, quando muito, nós temos que reavivar a memória das pessoas, que é um título de campeão nacional. Não é uma equivalência a uma Taça de Portugal, é uma equivalência a um Campeonato de Portugal. E é isso que tem que ser reavivado na memória das pessoas. Mas é um título que é extremamente importante, o título mais importante da história do Marítimo e que deve ser sempre relembrado.
0: Estávamos então a ouvir a intervenção de Carlos André Gomes sobre este título nacional do Marítimo. Agora seguimos com as previsões do estado do tempo para as próximas horas. Céu geralmente nublado, em especial na vertente norte e na ilha do Porto Santo. Aguaceiros fracos mais frequentes na vertente norte da ilha da Madeira e até ao meio da tarde. Vento fraco a moderado, de norte-nordeste, por vezes forte, até 40 km/h, com rajadas que podem chegar aos 60 km/h nos extremos leste e oeste da Ilha da Madeira e nas terras altas, em especial a partir da tarde. Pequena descida de temperatura, em especial da máxima, e na vertente norte, com 24 graus previstos para o Funchal.

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0: Cumprimentos de muito boa tarde. Estamos em mais uma emissão do Alma Latina, com as duas grandes vozes femininas aqui no PEF. Boa tarde.
1: Olá, viva, muito boa tarde. Sejam então muito bem-vindos a mais esta edição do programa Alma Latina. É este espaço que aproxima todas as comunidades, vai valorizando as histórias de vida e vai também reforçando os laços que unem os madeirenses espalhados pelo mundo fora. É, na companhia da minha colega, assim como o padrinho agora acabou de falar, Marili Muniz, que é o nosso raio de sol do nosso programa, uma servidora, Betty Gomes, e o apoio técnico de Manuel Zepita, vamos então levar para si um programa dedicado à nossa diáspora, às nossas raízes, às iniciativas que vão enriquecendo a

0: realização de aprendizagem ao longo da vida, pela partilha de conhecimentos entre gerações e pelo combate ao isolamento social. Destinada a pessoas com mais de 50 anos, a Universidade Sénior de São Gonçalo oferece uma vasta diversidade de atividades culturais, educativas, tecnológicas, artísticas e de bem-estar, proporcionando aos seus alunos umas novas oportunidades de aprendizagem, de convívio e uma participação ativa na comunidade. Um dos seus aspectos mais inovadores é o facto de ser pioneira na região autónoma da Madeira na participação em projetos de intercâmbio europeu através do programa Erasmus, levando consigo o nome de São Gonçalo e de Madeira além fronteiras. Ao longo desta conversa, então, vamos conhecer melhor este projeto, os seus objetivos, as suas atividades e o impacto que tem sido na vida de tantos séniores. Senhoras e senhores, fiquem connosco porque hoje temos uma conversa inspiradora para falar consigo, dando as boas-vindas a todas estas lindíssimas senhoras que nos acompanham e começando pela nossa coordenadora, a doutora Lívia Ferreira. Bem-vindas.
1: Bem-vindas! Temos hoje connosco 7 velhas jovens que irão falar da experiência que é serem estudantes universitárias na Universidade Sénior de São Gonçalo. São várias universidades que existem aqui na região autónoma e também pelo país fora. É uma das mais antigas que eu tenho conhecimento é a Universidade de Machico, a Universidade Sénior de Machico, que já existe há 10 anos. A Universidade Sénior de São Gonçalo é mais recente, mas, no entanto, é uma das mais ativas e mais inovadoras ao fazer os programas Erasmus. E aqui com a nossa coordenadora / reitora da universidade, a doutora Lívia Ferreira, ela nos irá falar sobre a experiência de estar na Universidade Sénior e aquilo que é a própria Universidade Sénior, o que é que ela tem para oferecer a toda esta população jovem.
2: Muito boa tarde a todos os ouvintes do Posto Emissor do Funchal. Agradeço em especial aqui as nossas ilustríssimas colegas. E pronto, olha, a Universidade Sénior, como a Marilene acabou de referir, é um projeto recente, fundado em outubro de 2023, e que se destaca pelo seu dinamismo, envolvimento e espírito de comunidade dos seus participantes. Atualmente, contamos com 58 alunos inscritos, com idades compreendidas entre os 55 e os 91 anos.
1: Maravilha! Jovem até sempre!
2: Sendo a nossa aluna mais velha, exatamente com os 91 anos. Portanto, este grupo é muito ativo, unido e que participa regularmente em diversas saídas culturais, reforçando sempre o contacto com o património e a cultura. Destacamos-nos também pela participação durante estes anos no coro das 600 vozes do Funchal, que foi uma experiência enriquecedora e marcante para todos os envolvidos. Entre outras iniciativas, já fizemos duas visitas de estudo ao Porto Santo, marcamos sempre a presença em todos os eventos da RUTIS, realizados cá na Madeira. Esta universidade tem uma particularidade, porque nós temos uma diversidade cultural que é um dos nossos pontos fortes na nossa comunidade. Contamos com alunos estrangeiros, entre os quais temos uma professora, que é a professora Patrícia, de nacionalidade francesa, professora de inglês reformada, que para além de frequentar as outras disciplinas, também leciona a disciplina de inglês, contribuindo ativamente para a partilha dos vários conhecimentos. Também promovemos regularmente convívios em datas assinaladas, fortalecendo laços entre os alunos, e desenvolvemos ações de sensibilização em colaboração com, às vezes, com o centro comunitário, reforçando também o nosso papel na comunidade. De momento, e como já tinha sido falado, também estamos a concorrer para o concurso da cidadania sénior com o objetivo de realizar uma visita ao Parlamento, incentivando também assim a participação cívica dos nossos alunos. Concurso que nós temos a certeza que vamos ganhar.
1: Boa! Pensamento positivo. Esse é um bom princípio.
2: Também outra oferta formativa e variada para estes interesses dos participantes. Contamos com a disciplina do Walking Football, que é a mais recente, e que tem registrado uma forte adesão, refletindo a importância da atividade física adaptada. Já na área também da informática, devido à elevada procura, esta disciplina ela

0: acionada 3 vezes por semana, inclusive ao sábado, no turno da manhã, demonstrando um interesse crescente pelas competências digitais. Portanto, a nossa universidade afirma-se como um espaço de aprendizagem ao longo da vida, onde o convívio, a cultura, a participação são os pilares fundamentais, onde nós partilhamos imensos conhecimentos. Nós, como professores, aprendemos muito mais, talvez, do que aquilo que nós ensinamos. É uma partilha muito sincera, muito verdadeira, com muito afeto, muitos abraços. E para além disso, como tínhamos falado na parte dos Erasmus, recentemente chegaram 2 grupos de professores de Erasmus à Bélgica, um grupo a Bruxelas, outro à cidade de Ghent, onde tiveram a oportunidade de conviver com outras escolas, outras universidades, e também foram visitar o Parlamento. É por isso que ficou aquele bichinho para nós também termos a vontade de visitar. Nós também já fomos a Viena, um grupo, em março. Fomos a Viena, da Áustria. Foi espetacular, foi muito bom. E agora, para outubro, temos outro grupo que irá a Madrid.
1: Olé!
0: Ver os nossos hermanos.
2: Sim. Também, muito bem. Mas eu acho que, antes de continuarmos, é muito interessante tudo aquilo que nos estás a transmitir, mas eu vou falar aqui com a vogal da Junta de Freguesia e a professora, uma das professoras destas belíssimas jovens, para que seja a Dona Luísa a apresentar estas beldades todas. Lúcia, Luísa é Lúcia, não é Luísa? Pronto, Ana Luísa, está certo?
1: Sim. Ana Lúcia.
2: A Lúcia como do Vasco
1: Lúcia,
2: Freitas.
1: Lúcia, meu amor.
3: Lúcia, meu amor, exatamente.
2: Pronto, Lúcia, vá lá, agora
3: então
2: vai.
3: Então quero que eu apresente as minhas.
2: Claro que sim, claro que sim.
3: Então temos aqui a senhora Maria José à minha frente, ao lado temos a São, que é uma artista.
2: Diga-me, vai dizendo as idades.
3: Ah, eu não sei dizer as idades. A Maria José vai se apresentando em relação às idades. Quantos anos é que tem? 71 anos. Depois temos a São Batista. 68 anos. Depois temos aqui a senhora Maria Conceição. 63. A Conceição Miranda. 68. E a Maria José Faria.
4: Que tem
3: 76. Maravilhosa.
2: Todas jovens.
3: Todas jovens.
1: Todas jovens e com boa disposição.
3: Olha,
1: não
3: as
1: é?
3: Idades são variadas, mas o espírito realmente é muito
2: mesmo,
3: jovem.
2: É
3: são
2: muito jovem.
3: Extremamente participativas, animadas, bem dispostas, trazem sempre muitas ideias para as aulas e é sempre uma animação.
1: Porque é uma partilha não só de conhecimento, mas também uma partilha da vida, das experiências.
3: Com certeza, com certeza.
1: Porque aprendem, já sei que tem aulas de inglês, tem aulas de francês. Quais são as outras disciplinas que também
2: têm?
1: A de
2: informática, que é informática, tão importante. Estávamos a falar de inteligência artificial também.
3: Tem informática, tem
2: também
3: a dança sénior, tem a aula de saúde e bem-estar, que é aquela que eu colaboro a dar as aulas. E direito, cidadania,
0: expressão plástica.
3: Expressão plástica.
2: Vocês jogam futebol.
3: E walking futebol,
2: todas
3: exatamente.
2: Jogam futebol?
0: Não.
3: Quase todas, não. Quase todas, não. Sim.
2: Não. Quem é aqui a guarda-redes?
4: Não há
3: baliza. As regras são um pouco diferentes do walking football. Elas podem explicar que são um bocadinho diferentes.
2: Então
3: quem quer falar?
1: Tu vais explicar a Maria José.
2: Sim.
1: Vai falar sobre
2: o walk football.
1: Sobre o walking football e também ainda sobre a experiência na Universidade Sénior.
4: Pode. Gosto de estar na Universidade Sénior. Tenho aprendido muito. Jogo hockey de futebol.
2: Nossa, que
4: não
2: chique.
4: Gosto de perder. Gosto de todas as aulas.
2: Sim.
4: Em princípio sou a mais barulhenta da escola, mas adoro estar.
2: Quando diz barulhenta é mais bem disposta.
4: Sim, sim. Gosto,
2: vai contagiando
4: gosto
2: tudo à sua volta.
4: Gosto de ver os outros rir.
2: Okay. Sim,
4: aqui senhor. É para rir. Não,
2: claro que sim.
4: Gosto dos professores, qualquer um. Gosto dos convívios.
2: Das viagens?
4: Das viagens ainda não fiz, mas em princípio
2: vai
4: foi
2: fazer.
4: Em outubro. Já viajei, mas...
1: Com a universidade, não. E em outubro vai para a Espanha.
2: Qual é a disciplina mais difícil para si?
4: Informática.
2: É a que tem mais dificuldade.
4: Aprendo na hora e depois esqueço.
2: Acho que depois já foi.
1: E o inglês?
2: É melhor escrever tudo, então, para não esquecer.
4: Eu tenho feito apontamentos.
2: Uns
4: apontamentos.
2: Sim.
4: Mas adoro, é uma experiência incrível. Nunca pensei estar aos 61 anos na universidade. Tenho aprendido muito. É uma maneira de sair de casa.
2: Sem dúvida.
4: Gosto de conviver, viver e conviver com outras pessoas. É uma maneira de a pessoa dança, aprende muita coisa naquela universidade. Parece já uma família. Sim. Para todos nós, para mim principalmente. E sinto-me muito bem lá, muito.
1: Então, sim, mas a Nuna Maria José ainda não explicou o que é o walking football. Que modalidade é essa? Como é que vocês fazem?
4: É futebol andando. Ninguém corre, mas nem. Por vezes corremos tanto que o professor marca falta. E às vezes vem uma palavrinha mais.
2: Olha, são quantos contra quantos? São 5 contra 5? Quantos são no campo?
4: Às vezes é 4 contra 4.
2: Então não tem guarda-redes, não tem baliza.
4: Não tem.
2: Então
4: não
2: qual
4: tem.
2: É o gol? Não se marca gol?
4: Marca-se penaltis. Penaltis de meio campo, que é muito difícil para a nossa idade.
2: Sim.
4: Mas é espetacular. Transpiramos muito e ainda vamos para uma aula de 6 e de meio. Mas vale a pena.
2: Que fixe.
4: É
2: então vamos passar agora à Donação.
4: É muito bom.
2: Donação, agora a sua história. Também joga futebol?
5: O sim, futebol. Sim, também jogo.
2: E marca penaltis?
5: Quando é preciso.
2: E o que é que mais gosta de fazer? Qual é a sua área preferida na sua disciplina lá na universidade?
5: Eu gosto de todas, mas em particular as artes plásticas. Gosto muito.
2: Tem jeito.
5: Gosto muito da dança sénior.
2: A Donação diz que vai de mochila para a escola. Ou seja, é muito chique. É muito fixe, não é?
5: Pois é.
2: O que é que a levou a ir à universidade?
5: Isto foi no início que a universidade foi formada. Foi-me lançado um desafio pela então coordenadora, que era a doutora Marta. E, portanto, no princípio existia, mas depois pensei, por que não? Lá fui e estou lá até agora. Tem sido, já tem 3 anos, tem sido uns anos fantásticos de partilha, de conhecimento, intercâmbio de aprendizagem, tem sido espetacular.
2: Donação, quando a gente tem motivação para se levantar da cama, para aprender, a vida muda, temos uma outra qualidade de vida, como dizia aqui a nossa Maria José. Esta sociabilização, conhecer pessoas, estar com pessoas, ter viagens, ter motivos para viver nesta nossa idade, porque eu também já me considero mais ou menos, já estou no quinto andar.
1: Então, mas, se é para mais de 50, nós já podemos entrar.
2: No quinto andar já posso entrar. Faz falta, não é?
5: Pois,
2: do que ficarmos em casa a olhar para a televisão.
5: Pois, claro, porque desde o momento que inscrevemos numa universidade destas, passa a haver objetivos.
2: Nem mais, compromissos.
5: Objetivos e compromissos, e é fantástico. Se não fosse este, não tinha conhecido Viena. Já fui no programa Erasmus.
2: Que
5: viajei até Viena, que foi espetacular, uma cidade incrível, muito civilizada.
1: Mas para ir para Viena teve que ter boas notas, senão não ia.
5: Ah, pois é, mas eu sou uma aluna de 20.
1: Ah, parabéns!
2: É exemplar.
1: Agora vamos falar com outra, que são Maria Conceição, que também está aqui na Universidade Sénior. Diga-nos, qual tem sido para si a disciplina mais difícil?
6: Informática.
1: Informática também.
6: Também é, porque a pessoa.
2: Sim, talvez. Isso.
6: Porque esquecemos de uma semana, de uns dias para outro. Às vezes há coisas muito miudinhas, muito, que às vezes não fica na cabeça.
1: Mas... E já fala inglês?
6: Não, em inglês eu não consigo ainda. Não vou à aula de inglês, só é essa que eu não vou. Sim. Mas o resto eu vou.
2: E o futebol aulas. Também? O futebol
6: também não, não vou.
2: Não, bem,
6: essa,
2: não, vai.
6: Não vou.
2: Nem futebol, nem.
6: Nem inglês.
1: E para si, o que tem sido esta experiência na Universidade
6: de Sénior? Uma experiência fantástica. Conheço, é tal história, isto é uma família. Nós somos uma família, chegámos lá, parece que já se conhece todas há tantos anos e tantos anos. Deixámos os problemas fora e brincamos, convivemos, aprendemos. Estamos num ambiente familiar. Isso é o mais importante.
1: E o que é que a vossa família diz sobre esta vossa participação na Universidade de Sénior?
6: Que é bom, é ótimo.
1: Estão felizes ao ver-vos felizes.
6: Exatamente. Não é? Eu fui para lá porque, e também entrei porque precisava de ir, sair de casa. Estava a passar uns problemas e tinha que sair. E realmente esta universidade ajudou-me bastante.
1: Ultrapassar os problemas, porque por vezes temos, não é?
2: E nunca é tarde para aprender. Sim, no fundo, nunca é tarde para aprender. A gente tem que ter a humildade de aceitar que podemos aprender.
1: E enquanto a informática, não se preocupem, porque água mole, pedra dura, tanto bate até que fura. Por isso, a informática vai lá chegar. Vocês vão lá chegar.
2: Ou seja, o professor de informática está a ter um bocadinho de trabalho.
6: Tem paciência.
3: É o que tem mais aulas à semana também.
1: É o Norberto.
3: O
1: professor é o Norberto Lin.
3: O professor Norberto Lin.
1: Sim, foi ele que também fez um concurso para vocês comprarem os computadores.
3: Exatamente, o orçamento participativo.
1: Exatamente. Exato. Lembro-me que na altura sei que o Norberto candidatou-se para comprar computadores através do orçamento participativo. Vocês conseguiram ganhar esse concurso e hoje têm bons computadores novos.
3: E cada aluno tem o seu computador numerado, porque depois tem lá os seus trabalhinhos guardados nos ambientes de trabalho. Portanto, cada um tem o seu material de trabalho individualizado.
1: Sim, o que é muito bom.
0: Já agora aproveitamos esta oportunidade para desejar
3: um feliz aniversário ao Norberto.
0: O Norberto faz anos hoje.
1: Ah, parabéns, Norberto. Um beijinho. Beijinho para ti, para a tua família e para a Leonilda também, que ela também foi uma precursora deste aniversário sénior. E também o presidente da Junta de Freguesia de São Gonçalo, o Tiago Freitas, também ele esteve sempre.
3: Um grande impulsionador
1: e ativista. Vai muitas vezes ter convosco a Universidade Sénior, participa também nas vossas atividades,
3: nos convívios.
1: Ele faz parte integrante deste projeto, desta iniciativa que saiu da Junta de Freguesia e que tem vários. Quantos estudantes é que tem já agora?
0: 58.
1: É muita gente.
3: Sim, mas nem todos participam nas aulas integralmente. Pois cada aluno vai escolhendo quais são as aulas da sua preferência e vão frequentando essas mesmas aulas. Nem quer dizer que estão todos de segunda a sexta-feira, todas as tardes na Universidade de e incluindo à sexta-feira, não, que temos ao sábado de manhã, não vão a todas as aulas. Portanto, isto é uma universidade bastante livre.
2: Eu posso?
3: Sim, temos alunos de várias freguesias.
1: Pois era o que ia perguntar.
3: Não são a maioria, são exclusivamente São Gonçalo. São fregueses da nossa freguesia. Temos alunos do Caniço, temos alunos de Santa Maria Maior, temos alunos de Santo António,
0: de
3: Machico.
1: Ah,
3: e, portanto, é uma universidade que está aberta a toda a gente.
2: E não sabemos que ter algum grau de escolaridade para entrar?
3: Não é preciso grau de escolaridade mínimo, porque as aulas são bastante. Adequadas ao grupo que temos à nossa frente. Tentamos sempre adequar e para integrar toda a gente. E temos pessoas de diferentes níveis de escolaridade a frequentar a Universidade Sénior.
2: Isso é importante.
3: Portanto, não é preciso completar o 12º, não é uma universidade normal. É uma universidade bastante inclusiva e que está aberta, as portas estão abertas a toda a gente.
0: E muito flexível. Portanto, os alunos têm a possibilidade de escolher qual a disciplina que querem frequentar. E os dias também, portanto, não há faltas, não perdem por faltas.
2: Imagine, quantas têm numa sala de aula?
0: Depende da disciplina. Por exemplo, eu leciono a disciplina de cidadania e na minha disciplina costuma estar sempre muito cheio, fico até com pessoas de pé.
3: Sim, se calhar a disciplina de cidadania é uma das mais frequentadas.
0: Das mais frequentadas. É informática.
3: Mas também não podemos ignorar que a professora Lívia é um elemento bastante crítico para toda a comunidade.
2: Era isso que eu ia dizer.
1: Professora barra reitora.
3: É professora barra coordenadora barra reitora.
2: É uma doçura.
3: E barra amiga. E portanto,
2: é fofinha.
3: Exatamente. Muito e isso obrigada. Também atrai. É uma pessoa que é assídua nas suas aulas. Portanto, é comprometida.
2: Mas a Lúcia também é fofinha.
3: Sou fofinha.
2: Aliás, vocês todas escolheram muito bem quem é que vocês estão a representar. Quem não,
3: mas
2: não
3: isto
2: veio.
3: É um retrato do que é a comunidade da Universidade Sénior. São muito
1: fiz
3: amigos.
1: Parte do maior coro que houve aqui na Ilha da Madeira. Das 600 vozes. Lembro-me que na altura eu participei nesse evento. E eu adorei, verifiquei que de facto o grupo de São Gonçalo, seja por pessoas de São Gonçalo mesmo, seja por pessoas que vão ter esse grupo, como já foi aqui dito, pessoas do Caniço, de Machico e de outras freguesias, é um grupo muito coeso, muito alegre, bem disposto e recebe bem as pessoas. Não é daqueles grupos que olham de cima a baixo, quem é esse? Não, acolhe bem as pessoas. Por isso, acho que qualquer pessoa que esteja a ouvir este programa, se não tiver numa universidade sénior na sua junta de freguesia e quiser fazer parte desta universidade sénior, podem inscrever-se e fazer parte desta comunidade. Claro que será sempre bem-vindo quem vier por bem, não é?
3: Com certeza. Claro.
1: Quem vier por bem, porque também é que se vem algum ranhoso pelo meio, é chumbado logo no primeiro ano.
3: A maioria sempre ganha. Mesmo que venha alguém que não seja assim tão bonzinho, como o ambiente é tão bom e as pessoas têm o coração tão bom, acaba por ser envolvido neste ambiente de amor e acaba por amolecer. Está tudo certo.
1: Mas nós ficamos aqui agora para falar com a senhora Conceição Miranda, que é mãe de uma colega minha de trabalho. Então, senhora Conceição, o que é que tem achado desta universidade?
7: O que eu tenho a dizer é que gosto muito da universidade. Foi uma ideia que a professora Marta me ligou para me convidar para eu ir para a universidade e eu disse à doutora Marta: eu vou só para eu rir. Eu não sei fazer nada, eu não estou habituada com as coisas da universidade, que só tenho a quarta classe. Mas ela disse: venha. E eu então fui e gostei, não tenho ideia de desistir. Meu marido também vai, não vai a todas as aulas, mas vai à informática e à expressão plástica, eu adoro, e vai à cidadania, e eu gosto muito. Gosto
2: e a dança?
7: Muito.
2: Vai dançando com o marido também?
7: Vou ao futebol também.
2: Qual é a mais difícil para si? Para as meninas tem sido...
7: É informática, que é um passeio. Mas eu tenho um computador em casa, vou mexer onde é que ele vai chegar lá.
1: Com certeza. Então o objetivo foi cumprido.
7: Sim.
1: Tem-se rido?
7: Mas gosto muito da professora Lívia, gosto muito da Joana, gosto de todos. Gosto dos professores todos. São tudo pessoas simpáticas, alegres, acolhedoras. Gosto muito. E é um lugar que eu, se não for, sinto-me triste.
1: Muito bem. Ótimo de saber que está feliz.
7: Aliás, eu estou feliz.
1: Basta vê-la.
7: Gosto-me.
1: Uma energia.
7: Às vezes falta alguma, porque não tenho às vezes transporte. Meu marido às vezes não tem para chegar de me pôr. Às vezes venho ter ao Funchal e vou para São Gonçalo. E é tomar duas caminhonetes. Mas vou. E vou para ali satisfeita.
1: Sai de coração cheio, cumprida.
7: Sim, muito satisfeita, muito bem disposta, que eu já sou.
1: Sim.
7: E gosto de ir conviver com as minhas colegas, com os meus professores. Parabéns ao professor Olim, que faz anos hoje. E está tudo bem, gosto muito.
1: E falando do professor Olim, lembrei-me da Leonilde. E ao me lembrar da Leonilde, ouvi na apresentação que a Lívia Ferreira fez, que a reitora fez, que a Universidade Sénior de São Gonçalo foi fundada a 23 de outubro de 23. Ou seja, só pode dar certo. Foi criada no meu dia de aniversário. No meu dia de aniversário. Ou seja, só tem tudo para dar certo.
2: Já sabia que vinha por aí coisa.
7: Nunca pensei que ia para uma universidade. Nunca na minha vida pensei. Quando saí do trabalho, da minha profissão, estava em casa, vinha a ginástica, a hidroginástica, que também venho, mas gosto, quando saio da hidroginástica, vou para lá, vou jogar a bola, vou fazer desenhos. Os desenhos ninguém pode ver, que não tenho jeito, mas vai tudo.
1: Vai treinando, não é?
7: Vai
1: aos
7: tudo.
1: Poucos vai ganhando, não é? O hábito faz ao monge.
7: Exatamente. Mas é um lugar que eu adoro, gosto muito, e vou para ali muito satisfeita.
1: Fico feliz.
2: Pronto, agora
1: e agora vamos conhecer a experiência da senhora Maria José, que também sei que é uma artista dedicada à poesia também. Sei que também gosta da poesia. Diga-nos então sobre a sua experiência na Universidade Sénior.
8: Eu também fui convidada pela doutora Marta, foi a primeira coordenadora, e eu disse: olha, mas eu só posso ir à informática. Já estou em todas.
1: Foi gostando e já está em todas, não é?
8: Nós temos uma ótima coordenadora agora também, não tinha ainda a professora Marta, e está muito ativa, e a gente sente-se bem, o grupo é bom, é um por todos e todos por um, e isso é fundamental.
2: Mas fazem exames também?
8: Ah, qualquer dia põem-nos a fazer, é melhor não dar essa ideia.
2: Porque... Pronto, eu e a minha. Mas não, é porque eu ia perguntar se alguém copiou de alguém, por isso que eu estava a perguntar se havia exames.
1: Que se havia cábulas também?
2: Claro, por isso. Bem, mas não.
1: Não há.
8: Acaba porque a gente intervém com as coisas, quando não sabe, pergunta. Que isto é.
2: Mesmo assim, claro que sim.
8: Quando não sabe, pergunta. Exatamente. Mas eu acho que estamos muito bem e vou com muita alegria.
1: E dentro de todos os cursos, não é, as disciplinas que vocês têm, qual é a disciplina que gostaria que tivesse e que não tem?
8: Olha, diga. Eu já lancei isso, mas sim. A professora Joana sabe tocar guitarra ou viola, não sei. E eu estava a sugerir para aprendermos também, mas é preciso que ela tenha tempo.
1: Pois. Então, com o tempo.
2: Faltava música, faltava culinária também, talvez.
1: Então, senhora reitora,
2: este tem carinhas que vocês sabem fazer bolinhos muito bons.
1: Sabem fazer bolinhos?
2: Tem carinhas.
0: Sabem.
1: Claro
0: que sabem. Sabem, porque nos convívios nós temos o manjar dos deuses.
2: Com muitas iguarias doces.
1: Então, quando houver algum convívio, lembre-se de nós.
2: Claro, claro. Já fazem parte da família, a partir de agora já são parte da família. Então pronto, muito não, bem.
7: Eu faço um bolinho de laranja que todo gosta.
2: Pronto.
7: Um bolinho muito bom.
1: E as aulas de música é um desafio, é um repto que fica aqui para ser lançado no futuro.
8: O ano passado,
0: tivemos.
1: O ano passado
0: tivemos aula de música, mas infelizmente o professor este ano não conseguia conciliar o seu horário
2: profissional.
0: Exatamente, porque temos que também ter em conta que isto é, portanto, para os professores
2: é regime voluntariado.
0: Portanto, temos que conciliar o nosso trabalho com este, é poder lidar.
2: Quando fala em voluntariado, não remunerado?
0: Não remunerado.
2: É amor à camisola.
1: Igual que a catequese.
2: Ainda tem mais valor.
0: Exatamente.
2: Ainda tem todo o valor do mundo.
9: Estão todas concentradas no final da tarde.
0: Pois.
9: Exatamente. Para conseguir
3: que os professores consigam cumprir o seu horário de trabalho normal e depois ir poder dar as aulas.
0: Exatamente.
2: Muito difícil.
0: É por isso que este grupo é tão unido, é tão coeso, tão ativo, e a equipa de professores é excelente. Porque é isso mesmo, estamos ali de amor à camisola. Então, quando ensinamos com amor, e isso também já dizia Paulo Freire, ensina-me com amor que eu aprendo. E então elas todas são as nossas flores, os nossos raios de sol.
2: É, sim,
0: e as nossas estrelinhas cintilhantes sempre.
2: Sem dúvida. Nós agora vamos a um pequenino intervalo, porque esta conversa está muito agradável, e já voltamos.
10: É isso. Mas o Alma Latina... Neste intervalo, não esqueceu então o professor Norberto Lim e também a professora Ana Lúcia.
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0: Foi uma surpresa para os nossos aniversariantes que estão também a ouvir, nomeadamente o professor Norberto e amanhã, Dona Ana Lúcia.
1: A enfermeira Ana Lúcia, que estará de aniversário amanhã, não é? E que estávamos a conversar aqui, continuamos na conversa sobre a Universidade Sénior, e é uma universidade que é uma universidade para a vida, não acaba, não é?
2: Sim, não tem, só tem um momento de iniciar, mas terminar não termina nunca. Enquanto as pessoas quiserem participar, as portas estão abertas, porque isto não há aqui uma avaliação final, nem um progredir de ano. Aliás, cada ano letivo pode haver uma variação das disciplinas, e quem dá para o próprio professor, há aqui uma flexibilidade do que vai ser abordado. E, por exemplo, posso falar da minha experiência, que na primeira vez que é a primeira vez que estou a dar aulas na Universidade Sénior, mas no primeiro dia que estive em contacto com os alunos, eu perguntei quais eram os interesses que eles tinham na... Pronto, quase era. O que é que eles queriam ouvir falar na disciplina de saúde e bem-estar, que é uma disciplina que eu divido com outro colega, porque a minha atividade profissional, eu sou enfermeira, colaboro na junta de freguesia e não tenho muita disponibilidade de todas as terças-feiras à tarde poder assegurar a aula de saúde e bem-estar. E por isso é que é dividida com outro professor que também vai completando as minhas aulas. Mas eu perguntei quais eram os interesses, o que é que eles queriam ouvir falar. E claro que a maioria falou das doenças típicas, as doenças que cada um possui. E é bom a gente também voltar a falar, embora não seja novo, mas voltar a falar, voltar a sensibilizar para a prevenção de certas doenças.
1: Por exemplo?
2: Por exemplo, da hipertensão. Eu vou falar do que nós estivemos a falar aqui de seguida, que são atividades que eu trabalho, sou enfermeira no serviço de cardiologia, cirurgia cardiotorácica, e nós, o César Amo, teve um projeto aqui o ano passado, no mês do coração, e que elaborou vários panfletos para alertar para os fatores de risco da doença cardiovascular. Entre eles, a hipertensão, a prática do exercício físico como uma forma de prevenção, o colesterol elevado, o infarto, e foi estes temas que, ao longo deste últimos dois meses, nós temos abordado nas nossas aulas. E eu abordo, portanto, teoricamente, falo pedagogicamente o que é a situação e como é que a gente pode se prevenir, quais são os sinais de alerta e todas as vezes que é necessário, por exemplo, procurar um profissional de saúde, caso aconteça alguma situação. Vou esclarecendo as dúvidas, elas são muito participativas, porque cada um já teve na sua família, ou alguém que já teve um AVC, ou que já passou por um infarto, ou tem a tensão alta, ou tem a diabetes, e a gente vai esclarecendo as dúvidas de cada pessoa, e depois sabemos também que a dúvida de um aluno é a dúvida de vários alunos. Então são aulas bastante interativas. Claro que no final da aula não há aqui um teste de avaliação. Eu entrego um panfleto que é para a pessoa depois ficar com aquelas informações retidas de uma forma sumária, que pode sempre consultar, e a avaliação é o esclarecimento das dúvidas.
3: Quanto tempo é a duração da aula?
2: A aula é mais ou menos uma hora de tempo. A gente começa às 4h30 para terminar às 5h30. Mas também posso-vos dizer que não é uma coisa muito formal. Por exemplo, nas minhas aulas, a gente tem sempre um momento inicial de conversa. Vamos ver como é que foi a nossa semana. Porque é uma aula de saúde e bem-estar e a gente precisa às vezes desabafar um bocadinho. O que é que nós fizemos? O que é que correu bem? Gostamos da festa que fomos? Ontem a festa na paróquia, como é que correu a festa? E vamos falando disto, cada um vai falando também da sua posição e depois, então, começamos no tema sério. Mas o tema sério é sempre muito flexível e é muito interativo, porque não há uma seriedade, porque depois há sempre dúvidas que às vezes até fogem um bocadinho ao tema, mas que estamos sempre abertos
1: a responder.
2: Exatamente.
1: E falou em festas, também sei que todos os anos fazem a festa de encerramento do ano.
4: Claro.
1: E nessa festa de encerramento dá um certificado, não é, professora?
4: Exatamente. Portanto, no fim do ano, depois de que a Ana Lúcia já vos disse, há sempre um certificado de presença, de atividade durante aquele ano letivo, tanto para os alunos como para os professores. E sim, fazemos uma grande festa. Nós fazemos imensos convívios. Nós temos sempre alguma coisa para comemorar. Aliás, devemos comemorar todos os dias. Só o facto de estarmos vivos e mais uma razão e estarmos ali. E isso também vai de encontro ao que a Ana Lúcia disse. Também nas minhas aulas, nós, que é a cidadania, e daí vem o respeito pelo outro, que se colocar no lugar do outro, o saber estar, o saber ser, o saber agir, que é muito importante. E que hoje em dia começamos a ver que há pessoas que se acomodam, há pessoas que não querem vir, E daí é o seguinte, tem vezes que eu tenho uma aula preparada e não passo do segundo slide, ou do terceiro, porque
3: vem uma conversa e muda tudo. Muda completamente.
4: Exatamente. E então, porque elas são muito, muito, muito participativas. E nunca é uma hora, a minha aula nunca é uma hora.
3: É uma sede de aprender. Duas, não é?
4: E por aí adiante. E depois ainda ficamos às vezes até para o chazinho, até para o convívio.
3: E ficando com a sua deixa. Para quem queira colaborar, nós acabamos de falar na primeira parte que são voluntários, portanto, sim, amor à camisola. Sim. Se alguém tiver esta disponibilidade de poder participar convosco e ensiná-los uma outra área, como é que podem contactá-las, como é que podem fazer?
4: Pode contactar-nos através da Junta de Freguesia, ou então mesmo pela Universidade Sénior, ou ir à Universidade Sénior, ou tentar entrar em contacto comigo, mas por norma pela Junta de Freguesia.
3: Imagina, seria aulas de música, aulas de culinária. Exatamente. Aulas de flores, de
4: arranjos de flores, que a Betty tem jeito.
3: Podia ser assim.
4: Sim.
3: É só chegar à Junta de Freguesia,
4: exatamente.
3: Dar o nome e ver a disponibilidade.
4: Exatamente, e nós estamos de braços abertos para qualquer aluno, para qualquer professor, para qualquer pessoa que nos queira também.
3: Até porque quem faz voluntário uma vez é
4: quem faz voluntário uma vez é voluntário sempre.
3: Nem mais.
1: Mas tanto estamos assim sempre... que tinha falado com a Lívia, tinha-me oferecido para dar aulas de direito, mas já me disse que tinha um professor em direito. Sim. Olha, fui já excluída, já foi.
4: Não foi excluída. Há sempre algum tema, e a Marilyn, neste caso, também já foi feito o convite, e que pode. Porque as aulas de direito também é mais ou menos tipo como
2: cidadania,
4: as aulas de
2: cidadania
4: e das aulas de saúde. É mais para tirar questões,
1: dúvidas. Já disse, se quiserem falar de direito hereditário, não é?
4: Exatamente.
1: Ou de falar das eleições, votações. Exatamente. Como é que funciona o sistema político português, tudo que nessas áreas pontuais. Poderei participar, ou outra colega, claro. Qualquer.
4: E nós também estamos, sempre abertos, temos sempre muitas palestras, temos às vezes alguns colegas convidados, exatamente, alguns colegas da Universidade da Madeira, ou, portanto, alunos que estão a tirar mestrado e que precisam do preenchimento do inquérito, como aconteceu há pouco tempo, com uma colega que está a fazer uma dissertação sobre a sexualidade nos séniores, que é um tema também muito importante. E que
1: interessante
4: nossas...
1: também.
3: Sim,
1: muito
3: um
1: interessante.
3: Tema tabu e que é preciso se falar, não é?
4: Mas esta colega até ficou admiradíssima com a vontade e a abertura, porque ali, portanto, tudo o que se passa ali naquela universidade, e é isso, somos uma família, há um respeito, não há julgamentos, e então tudo quem chega, tudo quem vai... sente-se confortável a falar qualquer tema. E nós estamos, claro que estamos sempre abertos, quem quiser ir lá dar o seu contributo.
1: Agora tenho aqui uma dúvida sobre a vossa ida, sobre o projeto Erasmus. Vocês, quando fazem o projeto Erasmus, também têm que frequentar disciplinas? O que é que fazem nestas viagens de intercâmbio?
4: Na parte do Erasmus, depende do tipo de Erasmus. Por exemplo, tivemos um grupo de professores, só para professores que foram dois. Um foi só job shadowing, foi só para observar, em observação. Tem que ter alguns conhecimentos de inglês, claro, porque a língua do Erasmus é o inglês. Depois temos também outro grupo. Foi mesmo para aula, aliás, foi mesmo para um curso de inteligência artificial. E vêm com um projeto lindíssimo para o próximo ano.
3: Doutora Lívia, mas isto são custos que vêm de onde? Ou seja,
4: eles têm
3: que pagar.
4: Não pagam nada.
3: O voluntário de professor, imagino que eu vou dar música, eles têm que trazer a guitarra, ou a Junta de Freguesia, se calhar, ajuda.
4: Ainda tem estudo. Claro,
3: mas normalmente é tudo o apoio da Junta de Freguesia.
4: Exatamente, sim.
3: Estas viagens,
4: o que nós temos na nossa universidade realmente são os computadores, porque foi do projeto participativo,
2: do orçamento participativo da
4: Câmara Municipal. De resto,
3: que é uma grande ajuda.
4: Também contamos sempre com a ajuda da Junta de Freguesia para algum material que seja necessário.
3: Quando fazem os passeios, disponibilizam os autobuses?
4: Sim. Essa parte contamos sempre com o apoio.
1: E o programa RUTIS é o quê?
4: O programa Rutis é da parte de... São de todas as universidades séniores de Portugal.
3: Vocês estão inseridos no Rutis?
4: Exatamente, estamos inseridos que...
2: No fundo, dá uma certificação à nossa universidade sénior. Trabalham todos em conjunto. Existe uma entidade reguladora, que é a Rutis, e a nossa universidade sénior foi admitida porque corresponde àqueles parâmetros. Exatamente, aos parâmetros exigidos.
4: E que, brevemente, no dia 17 de junho, será o nosso encontro, o encontro das universidades séniores da Madeira, através da Rutis, aqui vamos celebrar o nosso...
1: E vai ser onde o encontro?
4: Ainda não está bem definido. Em princípio será talvez na Universidade de Sénior do Funchal, mas ainda estão, porque são muitos participantes, cada vez mais, porque já temos imensas universidades séniores pela ilha,
2: espalhadas
4: pela região. Estamos a aguardar, penso que esta semana teremos... A indicação mais...
3: Olha, posso lhe dizer que eu não conheço as outras, mas eu já fiquei fã da vossa.
4: Sim.
3: Fiquei super fã da vossa. Acho que são mulheres muito bem resolvidas. Sim, e quem não estava resolvido, resolvesse dentro da universidade.
4: Sim. Sem dúvida.
3: Isto é uma paz de alma que nós temos aqui hoje, de mulheres com um sorriso aberto. E é tão bom. Eu estou muito emocionada. Porque são as avozinhas que nós nunca imaginamos uma avozinha na universidade, lindas, maravilhosas, todas para a frente a jogar futebol, que não marca gol, marca penalti, mas pronto, é o que há.
4: Mas
3: não é,
4: acredito que os netinhos ficam muito orgulhosos de ver estas avós.
3: É uma emoção, não é?
1: Ativas, dinâmicas, alegres. Aliás, basta nós olharmos, vermos a alegria dos nossos, que nós próprios ficamos felizes.
4: Claro.
1: Por isso, esta universidade é um convite àquelas pessoas que não estão, que estão em casa, porque dói aqui, dói ali, saiam e vão ver que essas dores vão passar.
3: O que vai doer é a risa, é a boca, tanto
1: Exatamente, saiam. E a barriga. Inscrevam-se nestas universidades, que estas universidades são universidades que dão conhecimento e vida. E o Manuel José já me deve estar a dizer, acaba de falar que o programa já acabou, não? Então, com essa cara é o quê?
0: Ainda vou dar aulas de comunicação.
1: Ah, boa! Eu escrevo-me.
0: Estava aqui a olhar para a professora Ana Lúcia, que parecia que queria acrescentar qualquer coisa.
2: Sim, eu queria, porque a Lígia, entretanto, falou das viagens de Erasmus, que
4: sim,
2: foram só professores, mas também temos viagens que levamos alunos. E até agora só organizamos uma, que foi a Viena, que a Lívia foi, eu também fui, e também fui o Carlos, que é o secretário da Junta de Freguesia, mas também levamos um grupo de 5 alunos, e também fui uma visita na...
4: Job Shadowing?
2: Sim, fui Job Shadowing, de observação das escolas.
1: Job Shadowing é mostrar aquilo que se faz.
2: Observação, exato.
1: Sim,
2: nós fomos às escolas
1: que eles fazem, é comparar aquilo
2: comparar
1: que os outros fazem.
2: Exatamente, claro que claro que
3: Nada. A vossa é muito melhor.
5: Não. Isso. O que fomos ver.
6: Quem é que rima? Somos nós ou é eles?
5: Eles estão muito sisudos aos austríacos.
2: Eles estão sérios a apresentar.
1: Não, mas depois de ver os nossos queridos.
5: O frio e a neve não os deixa
3: bem.
1: Ai, que fixe.
2: Sim, mas foi muito agradável. Porque fomos conhecer aquilo que os outros estão a fazer.
1: E trabalho também no passeio.
2: Claro que nós temos um período que é de trabalho obrigatório, que é organizado pela...
1: Pela entidade que recebe.
2: Pela entidade que nos recebe, e nós temos que cumprir esses horários, mas
3: depois
2: ficamos
3: disso,
2: ou com uma manhã livre, ou com uma tarde livre, e depois aí também fizemos o nosso trabalho cultural, assim, à nossa vontade.
3: A nossa aventura.
1: Olha, trabalho livre, mas também tem tempo para apreciar.
2: Não, o trabalho livre neste sentido, pois nós tentamos perceber o que havia ali à volta para explorar, em termos de monumentos, em termos de passeios, que podíamos melhorar e aumentar os conhecimentos do grupo que levamos, e proporcionamos esses passeios.
1: E esta universidade sénior, agora vão fazer a viagem para Madrid. Vocês não ficam com nenhuma obrigação de depois organizar também a vinda de outras universidades cá à região?
2: Estamos disponíveis, obviamente, se a entidade nos contactar que quer trazer um grupo cá, estamos abertos a isso, mas também vai depender deles. Não somos nós que depois tentamos aqui angariar alunos. Tá?
1: Sim. Ou seja, eles dizem, nós queremos ir à Madeira, queremos que sejam vós a receber, então vocês nós organizam a visita e organizam.
2: Estamos dispostos a receber,
1: naturalmente. Isso então é reciprocidade, não é?
2: Reciprocidade. E depois também, quando nós viemos destas viagens de Erasmus, temos a obrigação de anunciar e de partilhar com os restantes aquilo que nós tivemos a ver, aquilo que aprendemos.
1: A experiência e
2: a experiência e o valor que nós trazemos. Porque nós vamos buscar valor para a nossa Universidade Sénior. Este é o objetivo.
3: Uhum. Claro. Sem dúvida. E como fica agora pouco tempo, queria lhe perguntar, doutora Lívia, que é para não baralhar com Luísa,
0: temos minuto,
3: Lúcia,
0: e meio, minuto e meio.
3: Minuto e meio. Que mensagem é que gostaria de deixar a todos os nossos ouvintes da diáspora e do posto emissor do Funchal?
4: É, portanto, que a nossa universidade está aberta, estamos todos de braços abertos para receber quem, seja professor, quem quiser participar, quem quer fazer parte desta família maravilhosa.
3: Que tem então, que fazer o quê?
4: Basta só dirigir-se à Junta de Freguesia e entrar em. E depois,
3: perguntar.
4: E fluir.
3: Quem pergunta que, e tem também a Roma.
4: Exatamente. Ou então dirigir-se mesmo à Universidade Sénior, que mesmo que não esteja a coordenadora, está o professor, não está o professor, está a aluna, e todos somos todos iguais. E estamos todos ali para o mesmo, para sermos felizes e podemos partilhar tudo o que nós temos de bom uns com os outros. E pronto, acho que é isso.
3: E o maior desafio?
4: O maior desafio. Temos um grande desafio, que é aumentar cada vez mais, principalmente as nossas instalações, que estão a ficar muito pequenas.
3: Isso é bom sinal.
4: Para acolher, sim, será o nosso próximo desafio.
6: Nossa,
4: sem dúvida.
3: Muito obrigada.
4: Muito obrigada a nós.
1: Obrigada.
4: Todas.
1: Pelo belo exemplo, não é? O belo exemplo de que a vida não acaba só quando nós quisermos. Nós temos que procurar sempre a felicidade, a alegria, o nosso conforto, um motivo para viver e procurar sempre um horizonte, objetivos, e não ficarmos em casa a queixar-nos, porque não resolvemos nada. Por isso é viver, é sorrir para a vida, que a vida depois vai sorrir para nós.
3: E aqui vamos. Padrinho?
0: Codiro Sandra, muito boa tarde. Já sabem que estamos na net, em www.pf.pt, FM Stereo, aos sábados, onde estamos a transmitir para amanhã, domingo. Hoje, domingo, será neste caso. Hoje, sim, na onda média. E para todo o mundo, um grande abraço. Hoje tivemos, então, a oportunidade de termos aqui muito boas pessoas e com grande pensar, grande interesse para o mundo da rádio e não só. Um obrigado a todas que estiveram aqui. Claro, as minhas afilhadas, como sempre. Um beijinho.
1: Obrigada, padrinha, sua bênção.
3: Beijinho a Maria Gé, a São, a Maria Conceição, a Conceição Miranda, a Maria Gé, a doutora Ana Lúcia
1: e a Lívia Ferreira.
3: A reitora, que não gosta de ser reitora, mas é reitora. Com paciência.
1: Obrigada por terem vindo. Obrigada.
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1: Bem-vindos a mais um motor de busca, este que é o seu calendário vivo na antena do posto emissor do Funchal. Dia 7 de junho do ano de 1494 é assinado o Tratado de Tordesilhas, dividindo todos os territórios ultramarinos. No campo da saúde, lembramos que as decisões políticas globais afetam as populações locais por muitas gerações. Na parte da cultura e da literatura, os descobrimentos inspiraram crónicas e epopeias literárias de grande valor. A personalidade do dia vai para o cantor Prince, que nasceu neste mesmo dia. E a curiosidade, já que falamos do Tratado de Tordesilhas, é que a linha divisória foi traçada, imagine-se, sem quaisquer mapas precisos. E o destaque musical vai para o aniversariante Prince com seu Purple Rain, e é com esta mesma música que nos despedimos hoje, com a promessa de regressarmos amanhã para mais um motor de busca.

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1: Miguel Albuquerque destaca a estratégia seguida pelo Governo Regional na prevenção de fogos florestais. O secretário da Economia considera que a Madeira pode transformar-se numa porta de entrada para investimentos asiáticos na Europa. Marítimo tenciona respeitar a orientação da Liga de Futebol nos direitos audiovisuais, mas defende o meio termo entre as propostas da Liga e do Nacional. A Assembleia Geral é esta segunda-feira. Miguel Albuquerque foi este fim de semana à freguesia do Monte, no Funchal, para, junto do Hospital dos Marmoleiros, voltar a garantir que o Governo Regional está a trabalhar na prevenção de fogos florestais.
2: Como estamos a fazer no Caminho dos Preços, estamos a fazer aqui no Monte, esta aqui é uma zona de proteção do hospital, e a garantir também as acessibilidades, como fizemos na Trompica, no sentido de termos, nas zonas altas, e sobretudo nas zonas onde há maior deflagração de fogos e onde também alguns artistas vão para o fogo, termos zonas que sejam suscetíveis de serem controladas de imediato pelos bombeiros. Portanto, estamos a fazer os acessos entre Trompica e o Eficério, uma zona crucial. Neste momento fizemos aquela estrada e aqui na periferia do Funchal, o que estamos a fazer é alguns cortes, como estamos a fazer, por exemplo, na ligação ao Corral das Freiras, lá em cima em São Roque, na estrada Engenheiro Rocha da Silva. E aqui junto ao hospital temos esta zona que já foi cortada, nós fizemos o corte e agora vedamos a área com gado no sentido de não deixar crescer as infestantes e proteger toda esta infraestrutura fundamental que é o Hospital dos Marmoleiros.
1: Para o Presidente do Governo, esta estratégia garante a criação de zonas de corta-fogo seguras e áreas importantes para a criação de gado.
2: Temos uma cooperação muito boa com a Associação de Criadores. Toda a gente fica a ganhar, não há nenhum problema, uma vez que são áreas vedadas para o gado. O gado tem ótimas condições, água, tem erva, tem ração e temos aqui uma garantia que não vamos estar todos os X em X anos a gastar dinheiro nos cortes, que tudo isto custa muito dinheiro e estamos a fazer o mesmo naquela zona do Caminho dos Pretos.
1: Miguel Albuquerque garante que o trabalho realizado na prevenção de fogos florestais vai continuar. O secretário regional da Economia considera que a Madeira pode transformar-se numa porta de entrada para investimentos asiáticos na Europa. Ao falar para investidores que participaram numa palestra realizada no Instituto Internacional de Macau, no âmbito da missão económica que realizou ao Oriente, José Manuel Rodrigues apresentou a Madeira como região privilegiada para receber e exportar investimento asiático.
3: A nossa posição geopolítica e geoeconómica no Atlântico Norte, entre a Europa, a África e as Américas, tudo isso faz da Madeira um destino atrativo para o investimento estrangeiro. E é desse ponto de vista que Macau está para a China como uma porta de entrada de investimento externo. A Madeira pode estar para Portugal e também para o continente europeu como uma plataforma, quer para o investimento no nosso arquipélago, quer também como uma plataforma para os mesmos investidores poderem se lançar, quer em investimentos, quer em exportações, no mercado nacional e também no mercado europeu. E desse ponto de vista, acho que é importante dizer que foi com alguma surpresa que as pessoas ouviram falar de uma terra desenvolvida, de uma terra que cresceu economicamente, que está pronta a receber quem queira se instalar e quem queira investir no nosso território, criando emprego e criando riqueza.
1: Na palestra denominada Madeira Hoje, o secretário da Economia mostrou os mais importantes indicadores de desenvolvimento económico da região e os benefícios atribuídos aos investidores que escolham o arquipélago. José Manuel Rodrigues considera que, além da expansão do investimento asiático pela Europa, essa escolha vai também beneficiar o desenvolvimento da Madeira.
3: Precisamos, sobretudo, que esse crescimento económico se reflita na qualidade de vida das pessoas e se passa naturalmente por uma valorização dos salários e pela redução dos impostos. Eu acho que a Madeira tem várias apostas no futuro. Uma delas é, obviamente, a aposta no setor tecnológico e na inteligência artificial. A aposta também na economia azul, uma vez que temos uma grande zona económica exclusiva que está por explorar racionalmente e de forma sustentável na economia verde, nas energias renováveis e também na área da longevidade, da saúde e do bem-estar, porque é preciso não esquecer que temos a maior obra pública do país, que é o novo Hospital Central e Universitário, que esperemos venha a ser uma pedra angular e, sobretudo, que representa um salto também na qualidade dos serviços de saúde prestados à nossa população.
1: Esta foi a primeira visita oficial de um governante madeirense à região administrativa autónoma de Macau. A missão coordenada pela Invest Madeira desenrolou-se entre 30 de maio e 6 de junho e passou por Macau, China e Hong Kong. A patinadora madeirense Jéssica Rodrigues vai ser operada ao cotovelo depois da grave queda que sofreu neste sábado durante o Campeonato Nacional de Absolutos de Patinagem de Velocidade realizado na Pista dos Prazeres. A atleta envolveu-se numa queda com outras quatro patinadoras e sofreu uma luxação num cotovelo, mas fontes médicas garantem que se encontra estável. A Liga Portuguesa de Futebol vai votar esta segunda-feira, em Assembleia Geral Extraordinária, o modelo da chave de repartição dos direitos audiovisuais entre os clubes da Primeira e da Segunda Liga. O presidente do Marítimo disse que gostaria de ver aprovado um modelo intermédio entre o que defende a Liga e o que propõe o Nacional. A sugestão dos alvinegros privilegia uma maior base de equilíbrio entre todos os clubes, ao passo que a proposta da Liga tem mais em conta a dimensão mediática e o mérito desportivo. A ideia da Liga de Futebol mereceu críticas de Rui Alves, a que respondeu com alguma provocação o presidente do Futebol Clube do Porto. Apesar da rivalidade interna na região, o presidente do Marítimo, Carlos André Gomes, disse que as críticas de André Villas-Boas parecem confirmar que o modelo apresentado pelo Nacional incomoda principalmente os três clubes considerados grandes.
4: Aquilo que o André Villas-Boas veio dizer na Praça Pública é, eu atrevo-me a dizer que nem o engenheiro Rui Alves conseguiria defender tão bem que o modelo que o Nacional apresenta é o melhor para o futebol português, como a posição que o André Villas-Boas defende. Quando o André Villas-Boas vem atacar um modelo do Nacional, é que se calhar esse modelo é bom para todo o futebol português, exceto os três grandes. Por isso é uma posição normal de defesa do Porto e que se compreende. Nada de especial.
1: Mesmo assim, o presidente do Marítimo defende um modelo intermédio entre o que apresenta a Liga de Futebol e a sugestão do Nacional.
4: Entre aquilo que era a chave inicial da Liga e aquilo que era a chave do Nacional, obviamente que o Marítimo votava na chave do Nacional porque estava de acordo mais com aquilo que era os princípios. Mas o Marítimo não é fundamentalista. O Marítimo acha que pode-se encontrar aqui um meio termo e é nesse meio termo que estamos a trabalhar. Por isso, nesse sentido, aquilo que for a orientação dentro da Assembleia Geral, aquilo que surgir dentro da orientação e do plano de trabalhos da Assembleia Geral, o Marítimo tomará a sua posição de defesa do futebol português, sendo que o Marítimo nunca é estanque nas suas posições, no sentido que nem é totalmente contra a posição da Liga, nem é totalmente a favor da posição do Nacional.
1: Em 17 de abril, os clubes ratificaram por maioria a proposta da Liga de Futebol relativa ao procedimento de venda para o mercado doméstico dos direitos audiovisuais, com voto contra do Benfica e a abstenção do Nacional. Rui Alves insiste na proposta defendida pelo Clube Alvinegro, que privilegia uma maior base de equilíbrio em todos os clubes.
5: Se cada presidente entender não defender o seu clube, já não sou eu que vou responder. Eu vou defender o meu clube. Se a desigualdade, digamos, relativamente aos direitos centralizados audiovisuais, se a desigualdade, em vez de ser um para quatro, tudo o que seja com uma desigualdade superior, será prejudicial a 80% dos clubes. Se 80% dos clubes entenderem que é mais importante defenderem os grandes clubes do que os sócios que os eleger, eu não posso fazer nada. Não.
1: A Assembleia Geral Extraordinária da Liga Portuguesa de Futebol realiza-se nesta segunda-feira, com início às 10 da manhã, no auditório da sede da Liga no Porto, e vai assinalar mais um passo na centralização dos direitos de transmissão dos jogos dos dois escalões principais, prevista para a partir da época 28-29. O presidente do Marítimo pretende que nos próximos 8 dias o clube feche contrato com o novo técnico. Os verde-rubros, recém-promovidos à Primeira Liga Portuguesa de Futebol, estão sem treinador depois da saída de Miguel Moita por mútuo acordo. Carlos André Gomes disse aos jornalistas que não pretende contratar um treinador qualquer, mas o treinador adequado.
4: A contratação de um treinador é um processo que nós podemos encarar de duas formas. Se queremos contratar um treinador qualquer, nós contratamos e amanhã apresentamos um treinador. Mas não é isso que nós queremos. Nós queremos alguém que achamos que se encaixa no perfil que nós definimos, alguém que tenha a competência para orientar a equipa na Primeira Liga e, acima de tudo, alguém que, dentro destes parâmetros, esteja de acordo com aquilo que é o projeto marítimo. Por isso, essa parte é sempre a parte mais difícil, de arranjar um perfil que encaixe nestes requisitos todos. Por isso, a dificuldade de contratar, ela não existe. Existe a dificuldade de contratar aquilo que nós queremos e aquilo que nós escolhemos. E por isso é que o processo demora sempre um pouco mais.
6: Há um deadline para ter esse dossiê fechado?
4: Nós queremos fechar rapidamente e eu diria, para nós queremos fechar por volta do dia 15 de junho. Agora, se as pessoas, eu percebo que as pessoas queiram e tenham alguma ansiedade em saber quem é o treinador do Marítimo. Nós estamos a fazer as coisas da forma que achamos que é a forma correta, de uma forma serena e tranquila, e com toda a certeza vamos ter um treinador à altura daquilo que são os pergaminhos do Marítimo.
1: Ouvimos então as declarações de Carlos André Gomes, o presidente do Marítimo, relativamente a alguns dos futebolistas em final de contrato, com o guarda-redes Samuel Silva a sair e o médio Ibrahima Guirassy, que tiveram um papel preponderante na conquista do título da 2ª Liga. Carlos André Gomes revelou que tudo é possível, sendo que a continuidade de ambos é ainda uma possibilidade. Vamos agora conhecer as previsões do estado do tempo para segunda-feira. Céu geralmente nublado, em especial na vertente norte e na ilha do Porto Santo. Possibilidade de ocorrência de precipitação fraca na vertente norte da ilha da Madeira. Vento fraco a moderado do quadrante norte, por vezes forte, até 40 km por hora, com rajadas que podem chegar aos 60 km horários nos extremos leste e oeste da ilha da Madeira. Nas terras altas deve superar moderado a forte, com rajadas até 75 km por hora. 25 graus é a temperatura máxima prevista para o Funchal.

0: os jogadores não tinham tanto acompanhamento como existe hoje em dia, e se calhar a partir daí também fomos, eu e outros colegas, mas se calhar não fomos devidamente aproveitados, também não fomos devidamente acompanhados, e acabou por se perder muitos talentos nessa altura. Mas obviamente que é um marco importante e inesquecível quando se veste e se ouve pela primeira vez o hino nacional, e quando se veste pela primeira vez a
1: Deve de
0: camisola
1: arrepiar,
0: das
1: não?
0: Quinas, é um momento inesquecível. A minha primeira internacionalização foi em França, num torneio, num mini campeonato do mundo, de Montaigu, e foi inesquecível, naturalmente.
1: Muito bem. E passamos à carreira de treinador, porque o alvo da entrevista é tu como treinador. Começas no Braga B como treinador principal. Não é?
0: Não,
1: Treinador
0: não, não.
1: adjunto, digamos, principal, é treinador
0: Já
1: adjunto
0: tinha
1: principal.
0: começado antes aqui na Madeira, ainda como jogador, e a colaborar com o Bruno
1: No
0: Pereira
1: Calheta, não é?
0: no União da Madeira e no Estrela da Careta.
1: Pois.
0: E a partir daí, surgia a possibilidade de podermos trabalhar na equipa B do Sporting de Braga. E era um objetivo que tínhamos nessa altura, poder abraçar um projeto profissional, e fomos atrás desse sonho também. E a partir daí, as coisas desenrolaram-se pelo Trofense e pelo Merlinense, ainda como treinador adjunto. E a partir dessa altura, surgia a possibilidade de eu poder assumir algumas equipas que também era um objetivo meu, poder ser treinador principal, e a partir daí começo a minha carreira como treinador
1: No Bogadense.
0: no Bogadense, que é um clube da
1: 2017-2018.
0: Liga Trofa, em 2017-2018. Na altura saímos muito cedo ainda nessa época do Merlinense. E eu acabo por abraçar esse projeto já como treinador principal, uma experiência que eu precisava de viver, porque é muito diferente sermos treinadores adjuntos e de sermos treinadores principais, e pôr em prática algumas coisas que eu entendia ser importantes, trabalhar também alguns aspectos que eu entendi importantes, a forma como me comunicava com os jogadores, a liderança, assumir as escolhas, assumir substituições. Foi um excelente como esse para mim, com uma malta muito humilde, numa equipa amadora, mas que me deu muita bagagem para depois, no ano seguinte, já no Campeonato de Portugal, no Gafanha da Nazaré, entrarmos bem no campeonato, e a partir daí começou a minha carreira a nível nacional, em equipas de campeonatos nacionais, e não parei até
1: Entretanto,
0: agora.
1: vieste à Madeira treinar o União. O
0: Entretanto,
1: União.
0: passei a meio do campeonato, surgia a possibilidade de poder vir para a União da Madeira, e eu aceitei esse desafio num momento difícil do União da
1: Do
0: Madeira, e
1: União.
0: permaneci cá uma época, essa meio ano, mais uma época completa, e com muitas dificuldades fomos atingindo sempre os objetivos. E depois, em período de Covid, eu precisava sair novamente da Madeira, e surgia a possibilidade de trabalhar em Castelo Branco, no Oleiros, numa região de gente muito humilde, mas muito acolhedora, que me receberam e trataram muito bem, sempre. E fizemos uma época espetacular, com muitas dificuldades, a viver quase quase em regime de isolamento pela pandemia que se vê nessa altura. E foi um passo importante para depois assumir, a partir daí, clubes de uma dimensão superior, começando no Oliveirense e neste momento até chegar aqui ao União de Leiria.
1: Pois eu quero realçar aqui um destaque que é assim. Estou em 2022, portanto, 2023-24 assumes-te como treinador principal do Marítimo. Que significado teve para ti, visto que foi o teu clube de formação, assumir a equipa principal do Marítimo, tu como treinador?
2: Eu colocava a questão ainda com mais complemento. Estando na Oliveirense, recebe um telefonema da Madeira para treinar o Marítimo.
0: Sim.
2: Como é que foi?
0: Era um objetivo que eu tinha na minha carreira, e as pessoas todas sabiam disso. Não, aliás, as pessoas de Oliveirense

0: sabiam disso e sabiam que era um dos meus grandes objetivos de carreira, independentemente de trabalhar poder trabalhar noutras ligas, em clubes de outra dimensão, que são objetivos também que tenho na minha carreira, mas um dos principais objetivos, até pelo clubismo que a minha família toda tem para com o clube, era um dos objetivos que eu tinha, e assim que surgia a possibilidade, eu fiz todos os esforços para poder sair de um clube que eu gostava muito e onde me trataram muito bem também,
1: E
0: sempre.
1: era um grande desafio.
0: E que foi um projeto que eu peguei antes, logo após uma descida de divisão, ao verem assim acabado de descer de divisão para a Liga 3, quando eu assumi a equipa e conseguimos no mesmo ano voltar a entrar nos campeonatos profissionais, e já ia no meu terceiro ano como treinador principal em Oliveira das Mães, era e sou ainda hoje,
1: Sim.
0: e sou muito grato aos adeptos de Oliveirense. Eu sempre que entro no estádio Carlos Osório como adversário, os adeptos aplaudem-me e eu fico muito agradecido por isso. Mas o Marítimo dizia-me muita coisa e era impossível deixar passar o comboio.
1: Essa é a proposta. Muito bem. Agora vamos passar à questão pessoal. Como é que tu te defines? Faz uma autocrítica a ti. Como é que tu te defines tu como treinador?
0: Sou um treinador um bocadinho emocional, mas também por ter feito a formação num dos principais clubes da Madeira, enquanto miúdo, e foi-me incutido muito, muito isso enquanto praticante, desde muito cedo. Eu tenho por base um futebol mais ofensivo no Marítimo, nos campeonatos regionais, na formação. Nós tínhamos que ganhar a toda a gente, tínhamos um adversário forte que era o Nacional, e tínhamos que ganhar a toda a gente. E eu tenho
1: Então, a
0: muito
1: tua
0: essa.
1: entidade é vencedora, não é?
0: Eu
1: Neste caso.
0: tenho uma. Eu tenho. Não sou um treinador de jogar na expectativa, de jogar em
1: Em
0: transições.
1: carrossel, em carrossel.
0: Sou um treinador que acredita que, se tivermos mais tempo a bola, que se pudermos pressionar mais alto o adversário, que se pudermos jogar, criar mais oportunidades de gol, podemos ser felizes mais vezes, e é uma identidade que eu fui ganhando também enquanto praticante no Marítimo.
1: Isto quer dizer que tu crias, portanto, a tua criatividade baseia-se mais na ofensiva do que na defensiva, neste
0: Sim,
1: caso.
0: eu costumo dizer, ainda nas minhas na, mesmo nas reuniões com as minhas equipas técnicas, que nós, e nas pré-épocas, e os jogadores também já sabem, aqueles que trabalham comigo mais tempo e mais vezes, e alguns já se repetiram em vários clubes, sabem que nós começamos o trabalho. A maior parte das pessoas diz que as equipas se constroem como as casas, que primeiro os
1: Pois.
0: alicerces e depois então é que vem o telhado, e nós começamos o trabalho logo no processo ofensivo, e a parte defensiva vem a partir do momento em que se perde a bola e que temos que recuperá-la novamente, e é sempre em segundo plano. Obviamente que é uma situação importante sofrermos menos golos, consentirmos menos oportunidades aos adversários, e é fundamental trabalharmos bem o processo defensivo, mas eu gosto de futebol espetacular e gosto de golos, e prefiro ganhar 5-4 do que por 1-0.
1: Muito bem. Pronto, a parte estratégica aqui já está definida. Concretamente, temos a questão pessoal, na questão de gerir um balneário. Como é que tu geres um balneário com personalidades totalmente diferentes? A nível, eu quando digo como treinador.
0: Tem sido uma das tarefas mais aliciantes, porque ao longo destes anos vamos encontrando sempre grupos diferentes, gerações diferentes, pessoas diferentes, de culturas diferentes, e isso para nós dá-nos uma bagagem também importante, e um desafio importante, ir conhecendo os jogadores e tentar puxá-los o máximo possível no global, enquanto grupo, para se sentirem envolvidos no processo do jogo, no conhecimento do jogo, no processo do jogo que vamos jogar, e eles se sentirem parte integrante de todos, tentar tê-los identificados com os princípios que nós defendemos, e a partir daí tratá-los quase como filhos, é isso que acontece. Gosto de dar tudo, mas também sou muito exigente com eles.
1: Portanto, neste caso, tu estás a dizer, és um amigo, mas queres ser um líder ao mesmo tempo, não é?
0: Não, essa parte é difícil, não é? Para os meus jogadores, eu considero-me um amigo na verdadeira sensação da palavra.
1: Privilegias o amigo do que a liderança?
0: Os amigos,
1: a liderança conquista-se, não é? É isso que tu queres dizer.
0: É uma liderança conquistada e quando é necessário...
1: Não imposta. Não.
0: Quando é necessário ser imposta, claro. Também tem que ser imposta, mas por princípio... Por princípio, uma liderança mais conquistada e tratá-los, como disse, os amigos de verdade não estão sempre a vangloriar feitos, também nos momentos em que é preciso chamar à terra e chamar à atenção, aí é que se vêm os amigos a sério, e eu considero muito amigo dos meus jogadores, para todos os momentos ao longo do ano e para todos os momentos que vão acontecendo no balneário. Também os responsabilizo muito para aquilo que se passa no balneário. Acho que os jogadores têm capacidade para gerirem o próprio balneário, e em casos excepcionais aí sim, se calhar o treinador tem que intervir.
1: O que é que nunca pode faltar na equipa do Fábio Pereira?
0: Ambição.
1: Muito bem,
2: Fábio, vamos entrar agora numa outra parte que as pessoas, os nossos ouvintes também gostam de ouvir, o Fábio como grande competidor, porque é mesmo assim, o treinador tem a tal ambição. No Marítimo fez um bom trabalho e há estatísticas que ficam lá na história, e o Fábio é um dos treinadores que passou no Marítimo com onde a estatística refere que foi sempre um treinador de vencedor e que uma ou outra vez teve o azar, como todos os treinadores têm. Vamos falar primeiro pela União Desportiva de Leiria. Esteve quase a chegar lá, mas o que é certo, nós comentámos isso aqui neste mesmo estúdio, com um outro programa, que a União de Leiria e o Leixões, na segunda volta, foram equipas que estiveram sempre a subir. A União de Leiria teve vários pontos negativos extras, que não contava, nomeadamente o seu treinador, desde a tempestade, desde lesões, e podia ter chegado, mesmo assim, na ponta final, em terceiro lugar.
0: Sim, é verdade, uma série de circunstâncias ao longo desta temporada que foram difíceis para nós. Partimos como outsiders no início de uma época com muitos candidatos assumidos à subida à primeira liga, com uma equipa completamente nova, com um clube a se reestruturar internamente a todos os níveis, em todos os departamentos, departamento médico, departamento técnico, equipa técnica, jogadores. Contratámos 21 jogadores, provavelmente o clube que teve mais mudanças em todas as equipas da segunda liga, provavelmente foi a União de Leiria, com jogadores de várias nacionalidades, jogadores de várias culturas, de ambientes diferentes, a meio do ano tivemos um handicap grande, que foi uma tempestade que se abateu sobre Leiria, que por um lado aproximou muito os jogadores, porque vivemos juntos durante muito tempo, passamos a viver de verdade juntos durante muito tempo com a casa às costas, muito tempo a partilhar muita coisa, mas que também chega uma altura que se torna desgastante, se torna saturante, se torna cansativo, e a partir daí perdermos um bocadinho o controle também do cansaço e da parte emocional, e isso pesou um bocadinho na ponta final do campeonato. Recordo, por exemplo, as primeiras semanas em que, depois da tempestade e de não termos condições absolutamente nenhumas, nós e as pessoas todas da região de Leiria, condições absolutamente nenhumas de poder estar em Leiria a viver. Água, eletricidade, internet, rede telefónica, não havia nada para ninguém. e isso foi muito difícil, e acabámos por, durante algumas semanas, partilharmos o mesmo espaço, não só com os jogadores, equipa técnica, estrutura, staff, mas também com as famílias dos jogadores, animais de estimação dos jogadores,
3: pois,
0: filhos dos jogadores. E isso, se por um lado aproxima, chega-se a um ponto que também se torna um bocadinho saturante, quando temos competição ao mesmo tempo, quando temos treinos ao mesmo tempo, quando temos a nossa vida normal e profissional ao mesmo tempo a decorrer e a competição a decorrer, e acho que acabamos por pagar um bocadinho essa fatura com algumas lesões de jogadores importantes, que nos fizeram muita falta na reta final do campeonato, mas sabemos que fazemos um ótimo trabalho a todos os níveis, e eu parabenizo o presidente da União de Leiria porque teve uma visão interessante e diferente ao querer reconstruir uma forma de estar no futebol. O União de Leiria esteve afastado dos campeonatos profissionais durante muitos anos.
3: Muitos anos.
0: E voltou já com este presidente à Segunda Liga, e é uma pessoa que eu me identifico pela ambição que tem, pela forma positiva de encarar os problemas, e também pela capacidade de confiar em quem ele aposta para poder desenvolver o seu trabalho.
2: Em off, estávamos a falar há pouco que, curiosamente, o Marítimo ganha em Leiria por 1-0, e a partir daí o clube Leiria começa a ficar um pouco menos com...
0: Sim, ficamos mais longe nessa jornada, mas o Marítimo ganhou a União de Leiria em Alverca, e aí o ponto é termos estado durante 12 jornadas consecutivas a jogar fora de casa, parece-me mais marcante aí, pela negativa para nós. Isso foi um dado que pesou na classificação final, obviamente, porque passamos por dificuldades muito grandes mesmo, sem sítio para treinar, durante muitas semanas, fazer viagens e estágios de 4 dias e de 5 dias, semana após semana, a estar a estagiar em Lisboa para ir jogar a Tondela, ou a estar a jogar a treinar em Lisboa,
2: a casa às costas,
0: para ir a jogar a Felgueiras, por exemplo, ou outros clubes. Mas foi difícil, mas aprendemos muito também este ano. Fomos uma equipa, acho que os meus jogadores foram vencedores, porque foi um desafio que nenhum de nós até agora tinha passado também ainda no futebol profissional.
3: Vais continuar em Leiria, com certeza, não é? Pelas palavras que acabaste de dizer.
0: Eu vou continuar em Leiria.
3: E o projeto?
2: Para ser candidato.
3: Novamente. É isso?
0: Vamos ver, nós sabemos sempre que esta liga é muito competitiva. Nós falamos aqui de já praticamente todos os clubes que eu treinei, e saltamos um que foi muito importante para mim, e fizemos um trabalho incrível, e essa passagem pelo Vizela, que é um clube que eu gosto muito, e onde as pessoas também se sentem identificadas com a minha forma de treinar e de estar, e sou muito bem tratado em Vizela até hoje, e uma passagem que foi importante, mas que também deixa claro que a competitividade na Segunda Liga vai até ao limite, e nós nesse ano entramos na 15ª posição na tabela classificativa, na 14ª jornada, íamos para a 15ª jornada, e acabámos a 2 pontos do primeiro lugar, e a ir a um play-off que não nos deu acesso à Primeira Liga, mas onde batemos também um recorde importante, porque fomos aí a equipa que bateu um recorde de jogos sem qualquer derrota. Tivemos 20 jogos seguidos sem perder, e isso é recorde na Liga 2
3: portuguesa. Pois. Realmente escapou-me que tu fizeste aqui um trabalho em Vizela, realmente pequeno. Eu conheço por acaso a região, e acho também, para que tu, com a tua opinião, que acho que é uma terra que se cria empatia com
0: fácil. As pessoas são muito calorosas, vivem o clube de uma forma incrível, um bocadinho à imagem, se calhar, daquilo que se vê também em Guimarães do Vitória, os clubes ali perto, Moreirense, Vizela, com uma rivalidade Sadia, mas vivem os clubes, o Sporting Braga a crescer muito também nos últimos anos, e as pessoas sentem os clubes com uma intensidade e com calor no dia-a-dia que é impressionante.
3: É assim, agora vamos pedir um pouco a tua opinião relativamente à evolução do futebol. Como é que engaras a evolução do futebol português na atualidade?
0: O futebol português tem crescido muito e não é à toa que se vê jogadores portugueses e treinadores portugueses com o prestígio que têm neste momento a nível europeu e a nível mundial.
3: Campeonato Brasileiro, por exemplo.
0: Mas mesmo basta recordarmos a última final da Liga dos Campeões, onde temos um diretor bicampeão europeu e quatro jogadores portugueses bicampeões europeus, a ganhar duas vezes a Liga dos Campeões consecutivamente, e isso diz muito da evolução que tem sido nos últimos anos o futebol em Portugal. Significa que se trabalha melhor na formação, significa que muitos clubes já têm muito boas condições para se poder também trabalhar na formação e para dar condições boas no futebol profissional para que os jogadores possam desenvolver as suas capacidades, promover bons espetáculos e a partir daí também conseguirem boas vendas e o mercado.
3: Pois está associado, tem que associar estas coisas.
0: O mercado
3: coisas.
0: Português vive dessas receitas, claro. E há que criar condições para haver bons espetáculos. Os bons espetáculos é que vendem os grandes jogadores.
3: Olha, diz-me uma coisa. Hoje em dia o futebol está muito tecnológico, né? Eu interpreto assim, tecnologia, análise de dados e isso tudo. Achas que este tipo de informação que vocês recebem altera a forma de treinar ou não?
0: Não altera a forma de treinar, mas dá-nos ferramentas para poder ter um controle mais eficaz do treino, das cargas do treino, o treino que nós acreditamos ser eficaz e a forma como nós desenvolvemos o trabalho ao longo de cada microciclo e a forma como gerimos. Obviamente que ter gente com capacidade dentro da estrutura que possa colaborar connosco para evitar lesões, para evitar uma série de situações, para nos garantir que nós estamos a trabalhar e que o jogador está a trabalhar dentro dos seus limites físicos e emocionais também, são ferramentas extremamente, extremamente importantes.
3: E decisivas, às vezes, na formação da constituição do 11 inicial, por exemplo.
0: Sem dúvida nenhuma. Muitas vezes dão-nos indicadores de probabilidades maiores de lesão e também em muitos momentos temos que decidir em função da capacidade física do jogador.
3: Pois, eu estou a analisar, fizeste uma análise bem real, que foi agora o Paris Saint-Germain na final da Liga dos Campeões ter quatro portugueses a atuar. Diz-me uma coisa, qual a tua opinião relativamente às equipas portuguesas não serem, as equipas, quando eu digo equipas, não serem tão competitivas a nível em competições internacionais?
0: Eu acho que é uma falsa questão. Nós acho que temos sido dentro das nossas possibilidades e se formos a comparar os orçamentos que se praticam em muitos mercados internacionais, acho que o futebol português tem sido bem representado este ano, bem representado quer pelo Sporting, quer pelo Futebol Clube do Porto, quer ainda assim pelo Benfica naquela passagem contra o Real Madrid. O Sporting de Braga a fazer uma temporada fantástica.
3: Sim, Sporting Braga bem. Realmente
0: acho que o futebol português está muito valorizado a nível internacional, os jogadores portugueses estão muito valorizados a nível internacional e o próprio futebol madrense acho que se vai valorizando também mais a nível internacional, com o Leonardo Jardim a fazer grandes trabalhos, com o Iva a fazer grandes trabalhos, com outros treinadores a aparecer em mercados com menor visibilidade, mas a fazer grandes trabalhos fora da Madeira e fora de Portugal. E isso tem sido também pelo crescimento e pelas condições que nós temos tido e também pela capacidade dos treinadores, principalmente os treinadores madeirenses, de procurar soluções e procurar crescer, procurar se desenvolver noutras realidades que não a região autónoma da Madeira.
3: Eu estou a falar, portanto, nesta descrição do Leonardo Jardim que tu falaste, eu que acompanhei o Leonardo Jardim mais, bem mais cedo do que tu, porque também a idade assim o permite, não é? Mas a analogia que eu faço, tu estás a ter uma carreira idêntica ao Leonardo Jardim, porque começou na Camacha, foi aos Chaves, Beira-Mar, e hoje em dia está num patamar internacional bem cobiçado.
2: Sporting Braga também.
3: Pois, Braga, para quando a tua... Eu vejo que tu tens, neste momento, a tua atividade tem sido como treinador a nível nacional, para quando, ou se já surgiu algum convite a nível, ou ainda não é de encontro às tuas expectativas, que tu queiras uma digamos assim, uma experiência no estrangeiro.
0: Sim, mesmo em Portugal, na Primeira Liga, ainda a época, nesta época, e ao longo desta época, no final desta época, antes, no final da época passada também, já surgiram algumas possibilidades de poder trabalhar quer fora de Portugal, quer na Primeira Liga Portuguesa, e é um dos meus grandes objetivos, naturalmente. Acho que qualquer treinador português ambiciona poder treinar na primeira Liga. É muito difícil. Somos cada vez mais treinadores capazes e cada vez a concorrência é maior, e cada vez há mais qualidade no treinador português. E costumo dizer, neste momento, nesta época que terminou, acabei em Portugal na 24ª posição no ranking dos treinadores em Portugal nas ligas portuguesas. Por isso eu tenho que trabalhar mais, tenho que procurar soluções para poder entrar nos melhores 18, e isso vai depender muito dos resultados, da qualidade do jogo que se vá apresentando. Surgiram de facto algumas possibilidades de poder trabalhar na Primeira Liga, mas o projeto este ano, o projeto da União de Leiria, o presidente da União de Leiria teve uma capacidade muito grande de me convencer de que este era o passo certo para a minha carreira.
2: Vamos para o intervalo, regressamos dentro de poucos segundos.

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0: De regresso ao nosso tempo de entrevista nesta edição, recordo que temos o nosso convidado, Fábio Pereira, bem conhecido do futebol nacional, com várias propostas, como estava aqui a dizer, e agora vou voltar, vou recuar um pouco até o Marítimo, onde também fez um bom trabalho e certamente com boas recordações, Fábio.
1: Sim, o Marítimo é um marco muito importante na minha carreira. Sou muito grato pela oportunidade que tive de trabalhar num clube grande na Madeira e em Portugal. Sou muito grato por essa passagem. Foram momentos, felizmente, onde ganhamos muito mais vezes do que aquelas que não ganhamos, e isso deixa-me obviamente satisfeito, não totalmente, porque tínhamos um objetivo claro nesse ano já, por ter de que era subirmos logo à Primeira Liga, e muito feliz pelo Marítimo ter conseguido este ano essa almejada subida e merecida subida à Primeira Liga. Um clube da grandeza do Marítimo não pode estar o tempo que teve afastado dos principais palcos do futebol em Portugal, e também dá parabéns ao Clube Desportivo Nacional por ter garantido a manutenção. É muito importante para a Madeira poder ter as suas duas melhores equipas a competir na Primeira Liga, e fico feliz por isso ter acontecido este ano.
0: Fábio, há um pormenor aqui, onde esta equipa do Marítimo sobe de divisão, mas também é preciso realçar que muitos destes jogadores também passaram por si.
1: Sim, é verdade, é um grupo grande ainda,
0: e já os
1: que
0: conheço.
1: fazem parte do plantel, fizeram parte deste plantel do Marítimo que subiram de divisão, e deixa-me feliz por esses jogadores e pelas pessoas que construíram esta equipa, mantendo a qualidade, que nós todos sabíamos, e tenho a certeza que toda a estrutura do Marítimo sabia a qualidade que já estávamos a contratar nessa altura. E foi aqui e ali afinando algumas coisas até conseguir construir uma equipa vencedora, e isso acho que foi importante. Foi importante, e acho que foi importante ao longo destes 3 anos esse consolidar de um grupo forte, e isso foi sem dúvida fundamental, contando também obviamente com o trabalho das pessoas que tiveram à volta da equipa, os treinadores, staff. Isso de certeza que foi fundamental, porque só quem passa na Segunda Liga, e eu felizmente
0: muito competitiva.
1: já vou para o 5º ano consecutivo nesta competição, com muitos jogos já disputados neste campeonato. Sei que é muito difícil para qualquer clube que caia na Segunda Liga, é muito difícil conseguir subir logo no ano a seguir. E isso aconteceu por todos os fatores e mais alguns, porque é uma desilusão grande, principalmente num clube grande como é o Marítimo. De certeza que foi uma desilusão muito grande para toda a gente, para todos os adeptos, sócios, e toda a gente quer voltar o mais rapidamente possível à Liga Principal. Mas é um processo que pode demorar algum tempo, e a grandeza do clube, os próprios adeptos voltaram também a empurrar e a ajudar o clube a voltar a poder estar no próximo ano na Primeira Liga, e isso deixa-me, como disse antes, deixa-me mesmo muito, muito satisfeito.
2: Uma curiosidade, Fábio, já agora estamos no assunto marítimo, a teres uma segunda oportunidade no marítimo, alteravas alguma coisa ou fazias rigorosamente tudo igual como fizeste?
1: Não, no marítimo tinha feito tudo aquilo que eu fiz. Sei, eu não gosto de deixar nada por fazer. Eu, aquilo que eu entendi na altura, que era o melhor para o clube, que era o melhor para a equipa, todas as decisões que eu tomei foram no sentido de poder ajudar o Marítimo a poder atingir os seus objetivos, seja no Marítimo ou seja em qualquer clube que eu trabalho. É sempre com esse pensamento de poder ganhar jogos, de poder dar alegrias aos adeptos, de poder que as pessoas sintam que valeu a pena pagar o bilhete para ver a minha equipa a jogar.
2: Muito bem. Eu insisto na tecnologia, visto que hoje em dia é a era moderna, não é? E eu vejo às vezes jogos que são suspensos de 3, 4, 5, 6, 7 minutos. O VAR complica, descomplica. Para um treinador,
1: o VAR,
2: qual a opinião que tu tens do VAR?
1: É uma ferramenta que, se for bem utilizada, obviamente que toda a gente quer ganhar com justiça. Acho que todos os jogadores e todos os treinadores querem ganhar com justiça ou não gostam de perder com injustiça. E obviamente que é uma ferramenta que, bem usada, é importante pela verdade desportiva. Tem que ser bem usada e ser usada também perdendo o menos tempo possível a cada paragem que se vai provar. Às vezes é difícil para quem está no banco em determinados momentos do jogo, para os jogadores também torna-se impaciente,
2: pois.
1: Alguma espera, e também vai quebrando os ritmos do jogo e vai alterando muito aquilo que podia ser o desenrolar normal de um jogo de futebol.
0: Mas há quem diga que o VAR não está a ser bem interpretado, o tal tempo que se demora em analisar determinados factos. Penso que quem está também lá em cima, como se costuma dizer, deverá ou deveria ajudar mais quem está cá em baixo.
1: Se calhar as leis têm muitas alíneas e depois
0: aquelas que não existem.
1: Fica muito ao critério de cada um, e infelizmente os critérios não são, nem sempre são claros, nem sempre são perceptíveis.
0: Mas com tanta câmara que existe.
1: Acredita-se que, e toda a gente quer acreditar, que erros vão acontecer sempre. Obviamente que eu vejo as coisas de uma forma diferente de qualquer um de vós, e um lance avaliado por mim não significa que seja avaliado da mesma forma por vocês. Cada um tem a sua opinião em determinados lances, mas se calhar as regras deviam ser mais com menos alíneas, como eu costumo dizer.
0: Sim, ou sim ou não, ou talvez não existia.
2: Eu tenho aqui um paradoxo, só fui ao copo, que interpreto da seguinte forma, que é o seguinte. Nós ao ver a arbitragem, se tu vês reparar as arbitragens,
1: há uma linha que
2: me custa muito entender. Que é a interpretação, não é? É a interpretação, é isso.
1: E o movimento natural do corpo.
2: Pois,
1: isso
2: pois,
1: é uma coisa
2: pois,
1: que me custa muitas vezes a conseguir interpretar, claro. Quando muitas vezes as pessoas que estão nas video-arbitragens nunca praticaram futebol. Definir aquilo que é o movimento natural do corpo em cada lance, todos os lances são diferentes durante o jogo, e às vezes não é, para quem praticou, custa a entender quando a decisão vem, foi o movimento natural do corpo, e nós sabemos
2: que é uma fuga rápida.
0: Há quem diga que aquela lei sobre mão na bola na mão será extinta em breve, e o próprio canto também terá alguma modificação.
2: O canto acho que vai passar a ser elemento de validação do VAR, de intervenção do VAR.
1: Se der golo, acho que pode reverter a partir de uma decisão.
2: Mas
1: do canto.
2: A questão que eu queria dizer era esta. Tu tens três árbitros de campo, um árbitro, dois assistentes, dois na linha, o quarto árbitro, às vezes está o outro, três no VAR. Portanto, tu fazes as contas, são oito elementos, juízes a ditar um.
1: Se calhar é muita gente.
2: É isso que eu quero chegar lá. Realmente, para chegar ao consenso.
0: Às vezes existe um nono.
2: E depois existe aqui os privilégios, porque há um elemento que está no VAR. Isto é a minha opinião. Há um elemento que está no VAR que não pode, às vezes, alterar a decisão de um elemento que está no campo, que às vezes tem um protagonismo superior. E estas coisas, às vezes, o peso da camisola, não é? Acho que isto...
1: Pode acontecer, e como disse, o futebol é um jogo de emoções.
2: Claro,
1: e
2: claro.
1: Nós, treinadores, temos que controlar as nossas emoções, os jogadores têm que controlar as emoções muitas vezes, e nós acreditamos que os árbitros também, no calor do momento e na obrigação de ter que decidir, em momentos críticos de muitos jogos, que não seja fácil e que queiram ter a certeza e queiram rever e queiram pedir mais uma opinião e queiram mais um frame, mais uma câmara, mais uma repetição de uma imagem para terem a certeza daquilo que estão a decidir. E como digo, nós erramos muitas vezes também e os árbitros vão continuar a errar. O que todos os intervenientes do jogo gostavam mesmo era que as câmaras fossem mais curtas sempre que forem necessárias, e que o jogo possa se desenrolar de uma forma mais natural, que as decisões possam ser tomadas de uma forma mais célere, e que não haja tantas quebras no ritmo do jogo, porque não há tempo de compensação que compense o tempo que se perde durante o jogo.
0: Fábio, qualquer das formas foi aqui falado, e bem, porque o Luís Henrique, e não só, falou isso mesmo. A arbitragem devia ter pessoas que, como treinadores, que estivessem ligados aos tais movimentos e que ajudassem aos árbitros. Mas parece que não...
1: Muitos, eu por acaso já dei essa opinião noutra circunstância. Eu acho que a videoarbitragem, principalmente, podia apostar em ex-jogadores também, para ajudar a tomar
2: rigorosamente a mesma,
1: decisões em relação a esse tipo de circunstâncias, a esse tipo de situações. Principalmente quando tem a ver com movimentos naturais do corpo, quem passou por lá poderá ter uma opinião mais fidedigna em relação a esse tipo de decisões. E eu acho que era importante. Há muitos jogadores com capacidade para poder ajudar o futebol também nessa área.
2: Eu tenho uma ideia que realmente acho que a equipa que vai para o VAR acho que não devia ter nenhuma ligação com os árbitros. Acho que devia ser uma equipa formada só para aquele destino, antigos jogadores que vêm, têm a leitura. Quem diz os treinadores
1: ter
2: também.
1: A gente da arbitragem, convém serem conhecedores das regras.
2: Mas as regras aprendemos, não é?
1: Há momentos do jogo que são definidos, essas bola na mão, por exemplo. É um momento do jogo, ou a intensidade do contacto. E outra situação que me faz confusão é, muitas vezes, o portador da bola, e essa é uma regra que tem que, na minha opinião, devia ser revista, porque o futebol sempre foi um jogo de contacto, e muitas vezes o portador da bola, ou controlar a bola de uma determinada forma, ou com a sola da bota, ou tem que pousar o pé no chão em algum sítio, e se o adversário está com o pé por baixo, calca, cartão.
2: Pois, cartão.
1: Isso parece-me.
2: E às vezes grandes penalidades, se é dentária,
1: e às vezes cartões que vão condicionar quer esse jogo, muito quer os jogos seguintes. E é uma regra que não é só para mim, acho que para muita gente, para muitos jogadores, ninguém. Todos os jogadores com quem eu já falei sobre esse tema, ou que já passaram por essa situação, treinadores, acho que toda a gente que está no dia-a-dia no futebol, de facto, no treino, acho que ninguém concorda com essa regra. E acho que os jogadores podiam ser, muitos deles, pela capacidade que têm, do ponto de vista intelectual, pelo conhecimento que têm do jogo, a todos os níveis, acho que podiam ser também nessa área uma ajuda importante para que o jogo possa ser cada vez melhor.
0: Futebol feminino, o que é que se pode dizer?
1: O futebol feminino tem tido um crescimento muito grande a nível nacional e a nível internacional também, até a nível regional, e portanto o Marítimo tem conseguido também a manutenção no primeiro escalão do futebol feminino em Portugal. E é uma forma não só de podermos ter toda a gente a gostar cada vez mais do jogo, porque há muitos anos atrás olhávamos para as bancadas e via-se muito mais homens do que mulheres a assistir aos jogos, e começa-se a assistir cada vez mais, e bem, é toda a gente mostrar a sua cor clubística, o seu apoio aos clubes, e acho que o futebol feminino tem sido importante também nesse sentido, e também acho que é uma forma de os clubes poderem dinamizar as vertentes comerciais e de marketing e por aí adiante, dos clubes através do futebol feminino, que tem evoluído muito, e a qualidade do jogo do futebol feminino, do treino, tem sido crescente. E eu acredito que daqui a alguns anos, vamos ter um campeonato feminino em Portugal muito competitivo, com muita gente nas bancadas a poder assistir aos jogos.
0: Estamos a poucos minutos do término, de qualquer forma já falamos assim muito por alto da seleção. Qual será a radiografia da nossa seleção para este Mundial?
1: É difícil. O Campeonato do Mundo e as grandes competições, para algumas equipas candidatas, do meu ponto de vista, surgem numa fase da época que o momento físico dos jogadores pode não ser o melhor, e por isso é que há sempre algumas surpresas ao longo dessas competições, especialmente numa competição cada vez em englobar mais seleções, mais equipas, em momentos diferentes das épocas. Mas nós acreditamos todos e torcemos todos para que uma seleção como a portuguesa, com a qualidade dos jogadores que tem, com a experiência que tem, e já muito experimentados neste tipo de competição e em todas as provas onde estão inseridos ao longo do campeonato, esperamos todos e queremos muito todos que Portugal possa atingir a final do campeonato do mundo. E se o Ronaldo puder, provavelmente na sua última grande competição, poder fechar com chave de ouro, a levantar o troféu, era um orgulho para toda a gente, para todos os portugueses, e acho para os madeirenses em particular.
2: Fábio, como já informou o Manuel Geis, estamos no término, e vou fazer aqui umas perguntas rápidas. O treinador que tu admiras?
1: Jorge Jesus.
2: Um jogador que tu gostavas de treinar?
1: Cristiano Ronaldo.
2: Está a ficar difícil, não é? E diz uma coisa, relativamente às questões do futebol, tu achas é ganhar ou convencer? Que eu estou a fazer um trabalho, mas às vezes os resultados não deitam. O que é que tu achas que seja perentório para ti?
1: Eu acho que ninguém consegue apresentar bons trabalhos sem começar a ganhar. É importante ganhar sempre. No futebol profissional temos que encontrar meios para ganhar até chegarmos ao momento em que a qualidade do jogo é aquela em que nós nos revemos, mas ganhar é fundamental.
2: Pronto, jovem treinador, que mensagem que tu querias transmitir para um jovem que esteja na ambição de ser treinador, que mensagem que transmitirias para ele? Aproveitar.
1: A mensagem que eu deixo aos treinadores, principalmente aos treinadores madeirenses: não tenham medo da vossa qualidade.
2: Muito obrigado da minha parte, não sei se tu...
0: Sim, os nossos temos a agradecer, não sei que o Fábio também queira deixar mais qualquer outro apontamento aqui que...
1: Não, era deixar um forte abraço desportivo a todos os ouvintes, desejar que o próximo ano para as equipas da Madeira seja de sucesso, a todas as que participarem nos campeonatos nacionais. A malta que vive fora da região acompanha sempre, e eu não fujo à regra, acompanho todas as semanas os jogos das equipas todas, principalmente as que participam, e até vou acompanhando sempre os resultados do campeonato regional. Que o Marítimo e o Nacional façam uma grande temporada, o Machico e a Camacha também, que possam
0: e o Estrela também é capaz.
2: O Estrela já confirmou a sua presença no Campeonato de Portugal,
1: e é um excelente regresso aos campeonatos nacionais. Eu fico contente porque fui um clube na altura presidido pelo Sr. Anteiro,
0: que tinha
1: um gosto muito grande pelo clube, e nós começamos praticamente no treino lá. E isso deixa-me feliz também, esse regresso, e que o campeonato regional seja muito disputado, muito competitivo, que leve muita gente ao estádio, que proporcionem bons espetáculos aos nossos espectadores, que seja uma época muito boa para toda a gente.
0: Muito obrigado, Fábio, por tudo que nos formulou aqui e evidenciou nesta edição da Liga PEF. Desejo também as melhores aventuras, a grande felicidade. E penso que a União de Leiria vai subir este ano. Penso que sim.
2: Era bem-vindo.
1: Eu assinava já para baixo.
0: Muito obrigado e uma boa estadia aqui também, uma vez na sua casa,
1: muito
0: essencialmente.
1: Obrigado.
2: Para o ano vais cá como campeão da segunda Liga.
0: Exatamente.
1: Deus queira que sim.
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1: Na semana passada, a Fundação AIS publicou uma notícia que é muito significativa. É sobre Cuba. O bispo da Diocese de Santa Clara, e que é presidente da Conferência Episcopal de Cuba, diz que o seu país sofre. E sofre muito. Diz mesmo que este é o momento mais triste da história do seu povo. E que tudo, em todo lado, se resume neste momento a uma luta pela sobrevivência. Uma luta angustiante pela sobrevivência, em especial para os mais idosos, os que vivem sós, os pobres, os reformados e as mães solteiras. Há pessoas, garante Arturo Amador, que não comem nada durante dias, e já há casos de fiéis que desmaiam nas missas, precisamente por estarem muito fracos. Mas não é só a comida que falta. Os hospitais estão numa situação também alarmante. Não há combustíveis, a falta de eletricidade é generalizada. Como se não bastasse tudo isto, há um medo crescente de um conflito armado com os Estados Unidos. Não aguentamos mais, diz o bispo. Na verdade, isto não é um desabafo, mas sim um grito de alerta de um povo que vê tudo ruir à sua volta. Sobra apenas a certeza da fé. É por isso que este bispo pede as nossas orações para a Igreja, para que a Igreja cubana possa continuar a ser o único farol de esperança nos dias que correm.
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1: No Evangelho de hoje, Jesus apresenta-nos as bem-aventuranças, um dos mais belos ensinamentos de toda a sua mensagem. À primeira vista, as suas palavras parecem contrariar a lógica do mundo. Jesus chama felizes aos pobres em espírito, aos mansos, aos misericordiosos, aos que promovem a paz e aos que sofrem por causa da justiça. Mas ele mostra-nos que a verdadeira felicidade não depende da riqueza, do poder ou do sucesso. Nasce de um coração que confia em Deus, que sabe amar e que procura viver o bem. As bem-aventuranças são um caminho de vida. Não prometem uma existência sem dificuldades, mas garantem que Deus caminha com aqueles que vivem segundo o seu amor. Que hoje possamos acolher este convite de Jesus e descobrir que a verdadeira felicidade se encontra na simplicidade, na bondade e na confiança em Deus.

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